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1: Fechou o bloco musical do nosso Sertanejo Classe A. Daqui a pouquinho, mais músicas pra você.
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1: 22h01.
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3: Opa, já estamos de volta, já tomei meu cafezinho ali, meu pãozinho de queijo e agora vamos seguindo com mais moda.
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0: As mais belas canções estão aqui no Cidade Love. Já já tem mais pra você.
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0: canção linda é essa, hein? Já já tem mais, depois do intervalo.
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1: 23:33.
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2: 23:46.
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1: 0 hora e 1 minuto.
2: Rádio Grande Lago, ZYJ 330, 580 kHz, localizada na Avenida Brasil 1720, primeiro andar, em Santa Helena, costa oeste do estado do Paraná, Brasil. Encerra neste instante suas transmissões referente a este dia. A você que nos dá o carinho da audiência, mais uma vez, muito obrigado. Amanhã voltaremos a nos encontrar para mais um dia de trabalho, com muita informação, música e entretenimento. Boa noite.

0: 5 horas.
1: 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Senhor, no silêncio deste dia que amanhece, venho pedir-te a sabedoria, a paz e a força. Quero olhar hoje o mundo com olhos cheios de amor, ser paciente, compreensivo, manso e prudente. Quero ver teus filhos, meus irmãos, além das aparências, como tu mesmo os vês. E assim, não ver senão o bem em cada um.

seja tão bondoso e alegre que todos quantos chegarem a mim sintam a tua presença. Reveste-me de tua beleza, ó Senhor, e que no decorrer

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21: 5 horas e 19 minutos.

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7: 5 horas e 34 minutos.

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7: 5 horas e 46 minutos.

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12: Para sua reflexão, pensamentos que edificam. Eis que a vida ressurge triunfante e bela. Novas folhas, novas flores, na infinita bênção do recomeço. Chico Xavier.
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16: Está no ar. 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Maria de Nazaré. Nossa Senhora da Luz dos Pinhais. É com esta denominação que a Mãe de Jesus foi eleita para ser a protetora de Curitiba, a capital paranaense. E existem outras tantas denominações com que é lembrada a Mãe de Jesus. De acordo com o local, as circunstâncias, ela recebe o adjetivo Nossa Senhora de Fátima, de La Salette, dos Navegantes, Imaculada Conceição, Nossa Senhora Aparecida. Algumas das denominações têm a ver com aparições de espíritos luminosos. Apresentando-se com características femininas e excelsa beleza, foram tomados pela própria Mãe de Jesus. Foi somente na segunda metade do século IV que Maria passou a ser objeto de culto. Na Armênia, na Gália e na Espanha, os documentos do século VI registram um dia consagrado a Maria. Em Roma, as festas em sua homenagem aparecem só no século VII. Não se sabe ao certo se as aparições eram realmente da Mãe de Jesus. No entanto, todas as religiões cristãs reverenciam a figura ímpar de Maria de Nazaré. No Espiritismo, também aprendemos a reconhecer em Maria uma entidade muito evoluída. Há mais de 2000 anos, já havia conquistado elevadas virtudes que a tornaram apta a desempenhar, na crosta terrestre, a elevada missão de receber nos braços o emissário de Deus. Emissário que se fez menino para se transformar no modelo de perfeição moral que a humanidade pode pretender sobre a Terra. Após o episódio da crucificação do filho, Maria permanece um curto período em Batanéia. Depois se transfere com João Evangelista para Éfeso. Ali estabelece um pouso e refúgio aos desamparados. Com João, passa a ensinar as verdades do Evangelho. Em poucas semanas, a casa de João se transforma num ponto de assembleias adoráveis. Maria fala das suas lembranças. Fala sobre Jesus com maternal enternecimento. Decorridos alguns meses, grandes fileiras de necessitados passam a frequentar o sítio generoso. São velhos e desenganados do mundo que vêm ouvir as palavras confortadoras. São enfermos que invocam sua proteção. Infortunados que pedem a bênção de seu carinho. Sua morada passa a ser conhecida como a Casa da Santíssima. Assim foi até sua morte. Ao libertar-se do vaso físico, ela deseja rever a Galileia. Fora ali que seu filho apresentara as mais belas canções da imortalidade. Em seguida, visita os cárceres de Roma, repletos de discípulos do Mestre que aguardam a morte. Conforta-os e lhes transmite bom ânimo. Na espiritualidade, Jesus lhe confia assistência aos suicidas. Esses espíritos, em profundo sofrimento no além, são atendidos pela legião dos servos de Maria. Maria é, pois, a sublime acolhedora desses espíritos que se arrojaram aos abismos da morte voluntária. Todas as petições que a ela são dirigidas são acolhidas pelos seus emissários, examinadas e atendidas conforme o critério da verdadeira sabedoria. Maria de Nazaré prossegue amparando com imenso amor maternal a humanidade inteira. Os espíritas a reconhecem como ser sublime que na terra mereceu a missão honrosa de seguir com solicitude maternal aquele que foi o Redentor dos homens, nosso Mestre e Senhor Jesus.
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0: Vamos lá, gente, dando sequência aqui na nossa manhã, 6 horas, mais 10 minutos, 6:10, chovendo. Ontem também foi um calorão danado, né? Tinha essa previsão de chuva hoje, não é muita chuva, mas tem aí para hoje e amanhã para o final de semana, gente. Bom dia, tivemos também aí o Momento Espírita, programação especial aqui no sábado. Bom dia, bom dia, bom dia, bom dia, meu amigo André. Tudo certo, André? Está aí tomando um mate. Bom dia, bom dia. Obrigado aí também a Neuza. Ô, Neuza, tudo bem? Ela mandou um áudio pra gente. A Neuza Rodrigues, tudo bem, Neuza?
1: Bom dia, Crenir. É a Neuza da Moreninha. Manda um abraço pro Caiai. Ele tá fazendo um ano hoje.
0: Olha!
1: É... Canta parabéns pra ele. É, e ele tá aqui em casa. Ele tá na Moreninha. Fala pra ele pagar uma festa pra nós.
0: Ó. Oh, que legal, hein?
1: É o Caiai.
0: Ok.
1: É o Caiai.
0: Caiai. Ô, seu Caiai.
1: E aí roda aquela música, é copo furado pra ele, tá?
0: Tá bom. Ó, parabéns pro seu Caiai, pai da Deus aí.

0: 6:12, 6:12. E para todo mundo que hoje está comemorando data nova, bom dia.
1: Desejar-te mais felicidade.
0: É o programa Alvorecer de Minha Terra aqui na manhã. Bom dia.

0: É, vamos lá, vamos mexer com corda, mas eu chovendo, pessoal por aí tomando um mate. Um chima bem especial, né? Nós estamos aqui lidando, só nas lidas aqui nos botão, tomando um mate, ó. Já plantei meu soja, aí sim.
1: Esta carta apaixonada que chorando.
0: Tá tudo na. A semente já tá tudo na terra. Barbaridade, que acertada, hein?
1: Bah!
0: Coisa boa, hein? Tomando um chima também, nos acompanhando aqui, o Valdoir Dietrich. É isso aí, né? Ei, meu amigo, pedindo Rainha do Paraná, Lourenço e Lourival. E vamos tomando um mate. Seu Radaeli também, ô seu Radaeli, bom dia.
2: Bom dia, bom dia. Bom dia mesmo, né? Nessa chuva, hein? Que Deus abençoa. Tá chovendo dinheiro.
0: É, viu?
2: É chuva e dinheiro. A plantação que foi feita já, né? Essa é chuva abençoada. Mas vou te pedir uma música. E a coia cozinha Flor do Mato. E o nosso Grêmio. Agora entrou uma desgraça de uma mulher estragando tudo. Entre ela e a CBF e o ar. Máfia de vagabundo e ladrão, hein? Tem vagabundo e ladrão pra tudo quanto é canto. Mas se Deus quiser, o Renato vai dar a volta por cima. Vamos ganhar de juiz, de mulher, de VAR e de tudo. Um abraço, tudo de bom e viva o Grêmio.
0: É amanhã, né? Amanhã, seu Radael. Amanhã, seu Radael, amanhã. A estreia do Renato contra o Palmeiras em casa na arena, ainda às 11 horas. Alô, bom dia.
3: Bom dia, Cleni, né? Começou a chover umas 3 horas da manhã, né?
0: Verdade.
3: Levantei, recolhi uns negócios que tava aqui fora. E continua, né? Só que não é uma chuvona forte, mas tá chovendo, né?
0: Tá chovendo.
3: Não parou de chover. Beleza? Um abraço. Toca uma música do Chitãozinho Chororó. Evidências.
0: Ah, Evidências. Bom dia, bom dia, bom dia. É, deixa eu ver aqui ainda. Deixa eu ver quem tá mandando alô, fazendo umas palavrinhas cruzadas pra interter aí a mente. Rapaz, fazia tempo que eu não vi isso aí, hein? Que legal, palavras, caça-palavras, né? Caça-palavras. Você é bom pra mente, né, ô Rony? Que legal, tocam a Cantando Minha Palmeira, Oswaldir Casmagrão, daqui a pouquinho já. E vamos tomando mate, meu amigo. Barbaridade, coisa boa, chovendo. A soja, já plantei a soja. As melancias já tá quase no ponto daqui mais uns dias. Pepino é uma loucura de tanto pepino. Melão, melancia, abóbora, moranga. Barbaridade. O milho já tá vindo também por aí, né? Que beleza, hein? Ah, a soja tá nascendo, parinha. Bom dia. E ó, eu vendi minha casa na praia. Não quero saber mais de praia.

É mais ou menos esse tranco, né, gente? O bailão lá da fronteira, o retorço da vaneira. Eu vou trazendo aqui o meu amigo Xavier, tá ligado? Deve estar tomando mate, né? Chovendo lá na edícula, no rancho. Aí na nossa audiência, aqui no nosso programa. 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Tá sempre ligado com o nosso programa, tomando um mate, né? Chovendo, já plantou a soja também. A comadre Clarice deve estar por aí também, né? Ouvindo o nosso programa. Deixa eu ver aqui. O Xavier pediu a música Ronaldo Viola e o João Carvalho. Eita, música linda. Janela, Janela da Solidão. Vamos lá então, destaque. Aqui na nossa manhã, 6h31, meu Brasil.

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1: A primavera, que se inicia no dia 22 de setembro, no Hemisfério Sul, é considerada por muitos a estação do ano mais agradável, devido às suas temperaturas amenas e o aumento da umidade do ar. A floração embeleza as paisagens, tornando-as mais coloridas e alegres. O início da primavera no Brasil é marcado por mudanças com relação às temperaturas e ao regime de chuvas. Normalmente, com a chegada da estação, as chuvas começam a se intensificar na maior parte do país, tornando então as temperaturas mais amenas e aumentando a umidade do ar, que no inverno encontra-se bastante reduzida.
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4: É isso aí, gente. Agora 6:37. Tanta música pra tocar aqui, então eu vou sem demora, né? Sem delongas. Aí foi pedido isso aqui, Flor do Mato.

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6: Minha gente, tá na hora, nós vamos fechando aqui o programa O Alvorecer de Minha Terra. Agradecendo a todos vocês o carinho, a audiência, desejando um maravilhoso final de semana para todos vocês aí, tá? Eu volto depois do Jornal da Manhã, na sequência aí na programação da Grande Lago, tá bom? Grande abraço, já também tem o horário político. E eu volto na segunda-feira aqui no Alvorecer às 5 da manhã. Grande abraço, meu povo. Valeu, meu povo. Valeu, tchau, tchau, Brasil.

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2: E 59.
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1: Sete horas e 26 minutos.
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1: KDM Internet Fibra informa. Santa Helena vai construir condomínio com 16 apartamentos em distritos. Patrulha Rural faz 30 visitas preventivas em propriedades de Santa Helena. Motorista detido após bater em 3 carros estacionados. Caminhonete bate violentamente contra a Scania estacionada e deixa jovem ferido. Homem é preso por dívida de quase R$45 mil em pensão alimentícia. Batida seguida de capotamento é registrada em rodovia. Casal é detido após furto de 4 barras de chocolate em supermercado. Acidente com 4 veículos deixa 2 mulheres feridas. 7 são presos em operação contra o tráfico de drogas. Produtores rurais precisam ficar atentos à documentação para regularizar sua atividade no campo. Canetas emagrecedoras geram oportunidade para o agronegócio. Corrupção escala e vira segunda maior preocupação dos brasileiros em meio à crise STF Master. Ministro do STF Gilmar Mendes valida reajuste do Bolsa Família feito por Lula antes das eleições. Estas e outras notícias agora no Jornal da Manhã, edição deste sábado, 19 de setembro de 2026.
2: Como vai o tempo e a temperatura?
1: A previsão indica que hoje os temporais retornam ao Paraná. Presença de um sistema de baixa pressão entre o Paraguai e o norte da Argentina favorece o ingresso de calor e umidade desde o norte do Brasil, situação que favorece o desenvolvimento de várias áreas e linhas de instabilidade. A circulação dos ventos em níveis médios da atmosfera também contribui para a formação das instabilidades. No noroeste, oeste, sudoeste e centro-sul, as precipitações ocorrem a qualquer hora do dia. Nos demais setores, especialmente a partir da tarde. Além de chuva, há condição para rajadas de vento fortes, descargas atmosféricas e até granizo. No leste, não esquenta muito durante o dia. Já na faixa norte, o calor é mais expressivo, com temperaturas superando os 27 graus. Entre amanhã e terça-feira, permanece a condição de tempo instável no Paraná, com precipitação em todas as regiões e ambiente propício para a formação de tempestades, chuvas, ventos fortes e descargas atmosféricas. Ao longo destes 3 dias, os acumulados de chuva podem ultrapassar os 50 milímetros em todas as regiões e até mesmo superar os 100 milímetros entre oeste, sudoeste e centro-sul. A partir de quarta-feira, espera-se uma redução gradual das chuvas sobre o estado. A previsão do tempo indica para hoje em Santa Helena, dia parcialmente nublado com pancadas de chuva e temperaturas de 21 a 24 graus. Para amanhã, dia parcialmente nublado com pancadas de chuva e temperaturas entre 20 a 30 graus. Segunda-feira terá chuva com temperaturas de 21 a 30 graus. Terça-feira a previsão é para chuva com temperaturas entre 21 a 23 graus. Quarta-feira próxima teremos céu claro com temperaturas oscilando entre 14 a 24 graus. Quinta-feira terá céu claro com temperaturas de 16 a 28 graus.
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1: Motorista é detido após bater em 3 carros estacionados. Um motorista foi detido após bater um Celta que dirigia contra 3 veículos estacionados em Cascavel. O acidente envolveu um Citroën C3, um Chevrolet Onix e um Volkswagen Gol que estavam estacionados na via. O Celta atingiu os 3 veículos. Segundo as informações repassadas pela equipe de trânsito, o condutor apresentava sinais de embriaguez. O teste do etilômetro apontou 1.0 miligramas de álcool. Diante do resultado, o homem foi encaminhado com apoio da Polícia Militar à Central Regional de Flagrantes para os procedimentos cabíveis. O Celta foi recolhido ao pátio da Autarquia de Trânsito. Os proprietários do Citroën C3 e do Chevrolet Onix foram identificados pela equipe. Já o proprietário do Volkswagen Gol não foi localizado até o encerramento do atendimento da ocorrência. Caminhonete bate violentamente contra Scania estacionada e deixa jovem ferido. Um jovem de 26 anos ficou ferido após a caminhonete que dirigia bater contra um caminhão estacionado durante a madrugada de hoje em Cascavel. Conforme as informações apuradas, o motorista seguia no sentido da BR-277 quando perdeu o controle da direção da caminhonete e atingiu um caminhão Scania que estava estacionado. A força da colisão foi suficiente para empurrar o caminhão do local. A parte frontal da caminhonete ficou completamente destruída. O jovem recebeu atendimento do corpo de bombeiros e foi encaminhado para atendimento hospitalar. Ele apresentava contusões pelo corpo. A polícia militar também foi acionada para registrar a ocorrência. Homem é preso por dívida de quase 45 mil reais em pensão alimentícia. Um homem de 40 anos de idade foi preso por dívida de quase 45 mil reais em pensão alimentícia na noite passada em Santa Teresa do Oeste. A prisão aconteceu por volta de 19 horas e 50 minutos. Segundo a Polícia Militar, a equipe da Rotan recebeu informações da Polícia Civil de Santa Teresa do Oeste sobre a existência de um mandado de prisão civil e iniciou as buscas. O homem foi localizado durante as diligências. Contra ele havia um mandado expedido pela primeira vara da família da comarca de Blumenau, em Santa Catarina. Conforme consta na ordem judicial, a dívida de pensão alimentícia era de R$ 44.990,84, valor atualizado em 29 de abril passado. A justiça determinou prisão civil pelo prazo de 60 dias. Após ser localizado, o homem foi encaminhado para os procedimentos legais e permanece à disposição da justiça. Batida seguida de capotamento é registrada em rodovia. Uma mulher ficou ferida em um acidente envolvendo dois carros em um capotamento na noite passada na BR-277 em Santa Teresa do Oeste. Segundo as informações apuradas no local, o Citroën seguia pela rodovia enquanto outro carro fazia o acesso para Santa Teresa do Oeste. Os veículos bateram e com o impacto um deles capotou. O tenente Marcinei Klein, do Corpo de Bombeiros, explicou que as primeiras informações recebidas pelas equipes indicavam uma situação mais grave, com possíveis vítimas inconscientes e presas às ferragens. A princípio havia repassado à central que tinha vítimas inconscientes, vítimas encarceradas, disse ele, mas chegando no local, constatou-se que apenas uma vítima estava sendo atendida. A mulher apresentava ferimentos considerados leves e não estava presa no veículo. Ela recebeu atendimento da equipe de socorro que já estava no local. Casal é detido após furto de 4 barras de chocolate em supermercado. Um casal foi detido após o furto de 4 barras de chocolate em um supermercado de Toledo no fim da tarde de ontem. Segundo as informações, os dois, com idades entre 30 e 35 anos, teriam pego as 4 barras de chocolate e deixado o supermercado sem pagar. Funcionários perceberam a situação e seguiram o casal. Os suspeitos foram alcançados e contidos em um cruzamento até a chegada da Polícia Militar. O casal foi encaminhado à Delegacia da Polícia Civil de Toledo para os procedimentos cabíveis. As 4 barras de chocolate foram recuperadas e devolvidas ao supermercado. Acidente com 4 veículos deixa 2 mulheres feridas. 2 mulheres ficaram feridas em um acidente envolvendo 4 carros no final da tarde de ontem na BR-239 em Toledo, entre Toledo e Assis Chateaubriand. O acidente envolveu um Volkswagen T-Cross, um Toyota Corolla e um Fiat Palio e um Hyundai Creta. Segundo informações, o T-Cross seguia em direção a Toledo quando a motorista perdeu o controle da direção e invadiu a pista contrária. O T-Cross atingiu primeiro o Toyota Corolla. Com a força da batida, o Corolla capotou e parou às margens da rodovia. Na sequência, o T-Cross atingiu o Fiat Palio e depois bateu de frente com o Hyundai Creta. As motoristas do T-Cross e do Creta ficaram feridas. Inicialmente, os ferimentos foram considerados moderados. As 2 receberam atendimento das equipes de emergência e foram encaminhadas para unidades hospitalares. As circunstâncias que fizeram a motorista do T-Cross perder o controle da direção ainda são apuradas. 7 são presos em operação contra o tráfico de drogas. 7 pessoas foram presas ontem em Marechal Cândido Rondon durante uma operação da Polícia Civil e da Polícia Militar contra o tráfico de drogas. Ao todo foram cumpridos 8 mandados de busca e apreensão e 5 mandados de prisão. Outras 2 pessoas

0: sistema penitenciário.
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4: Peço a palavra. Um papo rápido sobre a nossa língua portuguesa.
5: Tomara que esse investimento seja mesmo assertivo. Boa sorte no investimento, mas eu peço a palavra para lembrar que os dicionários ensinam que assertivo não tem nada a ver com acerto. Tanto que assertivo é com SS e acerto é com C. A semelhança é apenas fonética. Na verdade, assertivo significa categórico, definitivo, convincente. Vem da palavra asserção, também com SS, que quer dizer afirmação. Em resumo, assertivo indica somente firmeza numa declaração. Por isso, qualquer investimento pode até ser acertado, mas não é assertivo.
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6: 7:38.
0: Santa Helena vai construir condomínio com 16 apartamentos em distrito. O distrito de subsede vai ganhar um condomínio residencial com 16 apartamentos. A Prefeitura de Santa Helena publicou ontem o aviso de licitação para a construção do condomínio residencial São Francisco, com investimento estimado em R$ 3.206.043,70. De acordo com o prefeito Dinho Barasquim, agora é a vez de subsede com 16 apartamentos para as famílias daquele distrito. E o trabalho segue em outras frentes. Disse o prefeito que tem 11 casas em construção em Moreninha e 15 em Vila Celeste, que já estão em fase de seleção das famílias. Moradia digna para quem mais precisa é prioridade em Santa Helena, afirma o prefeito Dinho Barasquim. O prédio terá 4 andares, com 4 apartamentos em cada um. Um dos apartamentos será adaptado para pessoas com deficiência ou mobilidade reduzida. A área comum contará com quiosque de convivência e playground. A concorrência eletrônica vai escolher, pelo critério de melhor preço, as empresas responsáveis pela construção do prédio e pela entrada de energia elétrica. O edital completo estará disponível a partir da próxima segunda-feira no portal da Transparência do Município, no Portal Nacional de Contratações Públicas e na plataforma E-Licita. Dúvidas de empresas interessadas são atendidas pelo Departamento de Licitações e Contratos. A licitação define a empresa que vai construir. A seleção das famílias será feita depois, por edital próprio, com base no cadastro habitacional. Quem deseja concorrer deve manter o cadastro atualizado na Secretaria de Assistência Social. Informações pelo telefone 45-3268-8303.
7: Patrulha Rural de Santa Helena realiza 30 visitas preventivas em propriedades. A Patrulha Rural da Polícia Militar intensificou ontem as ações de policiamento preventivo no interior de Santa Helena. A atividade foi realizada pela equipe ECO do 19º Batalhão da Polícia Militar por meio do programa Patrulha Rural Comunitária PRC 4.0. Ao longo do dia, foram realizadas 30 visitas comunitárias preventivas em propriedades rurais já cadastradas no programa. A ação ocorre durante o período de plantio, quando há aumento da movimentação de máquinas, insumos e cargas nas áreas rurais. Durante as visitas, os policiais repassaram orientações aos produtores sobre medidas de segurança e prevenção de furtos. Entre as recomendações está o controle rigoroso do acesso de pessoas estranhas às propriedades, além da atenção aos horários de circulação de cargas e as vias utilizadas durante as atividades agrícolas. A Patrulha Rural também orienta que sementes, insumos e defensivos agrícolas sejam armazenados em locais seguros, preferencialmente galpões trancados, com iluminação adequada, alarmes e monitoramento por câmeras. Para a proteção de tratores e implementos agrícolas, a recomendação é recolher os

0: equipamentos para locais fechados após o uso. E, quando possível, utilizar rastreadores e corta-correntes, além de adotar medidas de proteção para módulos eletrônicos e baterias. Outro ponto reforçado pela equipe é a utilização da rede de vizinhança solidária, estimulando a comunicação entre produtores e moradores do interior. A troca rápida de informações e o acionamento da Polícia Militar diante de movimentações suspeitas são apontadas como importantes ferramentas de prevenção. A Polícia Militar destaca que o trabalho da Patrulha Rural busca aproximar as equipes de segurança dos produtores e fortalecer a prevenção de crimes nas comunidades rurais de Santa Helena.
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2: 7:43.
3: Produtores rurais precisam ficar atentos à documentação para regularizar sua atividade no campo. A informação com o repórter Daniel Carvalho.
4: Atividade pecuária, seja ela para suinocultura ou mesmo para avicultura, necessita de uma série de documentos para o produtor ter sua atividade regularizada. E é muito importante que o agricultor esteja atento aos prazos desses documentos. A coordenadora da gestão ambiental da Cooperativa Lar, Neuci Santos Dalcortivo, realizou uma série de palestras em vários núcleos de produção da cooperativa para explicar a importância de ter esses documentos em dia para que a atividade possa transcorrer normalmente, como ela própria destaca.
5: Nas palestras realizadas junto aos produtores rurais, o principal objetivo foi orientá-los sobre os documentos que são obrigatórios e os cuidados necessários para manter as atividades pecuárias em conformidade com a legislação ambiental. Em especial, né, a suinocultura, avicultura e piscicultura. Hoje, toda a atividade produtiva que é realizada de forma intensiva, ela precisa estar devidamente regularizada junto aos órgãos ambientais. Por isso, né, nós destacamos e reforçamos a importância de manter em dia alguns documentos que são obrigatórios, dentre eles o Cadastro Ambiental Rural, o CAR, as licenças ambientais, que nos dão o direito de instalar e operar os empreendimentos, a outorga para fazer uso dos recursos hídricos, tanto outorga para captação da água, quanto outorga para lançamento dos efluentes, o certificado de regularidade do IBAMA, o CERFLOR, que é um certificado para empreendimentos que utilizam qualquer material de origem florestal, e também, né, reforçamos a necessidade de manter registros e monitoramentos que são obrigatórios para a operação da atividade. Entre as principais recomendações, nós também destacamos a importância, né, de realizar o correto manejo e destinação final dos dejetos da suinocultura, manter estruturas adequadas de armazenamento e destinação dos resíduos sólidos. Além disso, né, acompanhar periodicamente a validade das licenças e dos documentos que são obrigatórios para a instalação e operação da atividade, principalmente, né, as condicionantes ambientais, que são as premissas, os requisitos e as orientações que o órgão ambiental condiciona para a operação da atividade. Também, um outro ponto que foi reforçado junto aos produtores rurais é a necessidade de buscar orientação técnica antes de iniciar as ampliações ou instalação de novos empreendimentos, porque para realizar ampliações ou instalações é necessário fazer o requerimento de licenças ambientais, ou seja, é necessário ter a autorização prévia do órgão ambiental. Hoje, a conformidade ambiental, ela faz parte da sustentabilidade da propriedade, ou seja, produzir com responsabilidade também significa cuidar do meio ambiente, atender às legislações e garantir a segurança para que a atividade continue crescendo de forma organizada e sustentável.
3: Canetas emagrecedoras geram oportunidade para o agronegócio. Popularização dos medicamentos tem mudado hábitos de consumo entre as pessoas, aumentando o interesse por alimentos naturalmente ricos em proteína. A febre das canetas emagrecedoras não afeta só o corpo dos brasileiros. A mais nova tendência também está mudando o que parte significativa da população põe no carrinho de compras e no prato. Com o recuo no consumo de ultraprocessados e o alerta médico sobre a perda de massa magra durante o tratamento com os injetáveis, cresce a procura por alimentos in natura, ricos em proteína de alta qualidade e valor nutricional. Esse cenário está atestado na recente pesquisa realizada pela Pluxi, empresa especializada em cartões de benefícios cooperativos corporativos. Segundo o levantamento, com 1.200 usuários, 84% que utilizam as canetas emagrecedoras reduziram o consumo de industrializados, enquanto 83% diminuíram a ingestão de ultraprocessados e 57% passaram a priorizar fontes de proteína na alimentação. Essa mudança de hábito vai gerar oportunidades para a agropecuária paranaense, que já sente e acompanha o movimento. de queijarias a aviários, de pastagens a lavouras de cereais, as canetas emagrecedoras aceleram a transformação e a busca por uma alimentação saudável que já vinha se desenhando nos últimos anos, comenta o presidente do sistema FAEP, Ágid Eduardo Meneghetti. Para a endocrinologista Bruna Cavalheiro, as canetas para emagrecimento modificam a relação das pessoas com o alimento. Isso porque os medicamentos atuam em regiões do cérebro responsáveis pelo controle da fome e mecanismos de recompensa relacionados à alimentação.
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2: 7:50.
3: Corrupção escala e vira segundo maior preocupação dos brasileiros em meio à crise STF e Master. Em meio à crise do STF e o escândalo do Banco Master que engolfa expoentes do corpo do campo político país afora, a corrupção avança na lista dos maiores problemas do país, na opinião dos brasileiros. É o que revela a Pesquisa Nacional de Segurança e Tecnologia, PASC Quest, divulgada ontem. Em acordo com a tendência histórica do levantamento, a violência ainda é a principal preocupação dos cidadãos, com 28% das respostas. Em segundo lugar, aparece a corrupção, que ganhou 2 posições em relação ao levantamento anterior e chegou a 22% das respostas. A economia aparece em terceiro lugar na lista dos maiores problemas do Brasil, com 19%. E para 15% dos entrevistados, a saúde é o principal problema. Com 5% cada, aparecem na sequência temas de desemprego e educação. Para 1%, o problema mais grave do Brasil é a infraestrutura. Na opinião de 2%, são outros problemas que ficam no topo e 4% não souberam ou não responderam. A coleta dos dados foi realizada por meio de entrevistas face a face dos dias 12 a 15 desse mês. Foram realizadas 2.004 entrevistas com brasileiros de 16 anos de idade ou mais. A margem de erro estimada é de 2 pontos percentuais e a taxa de confiança é de 95%. Ministro do STF Gilmar Mendes valida reajuste do Bolsa Família feito por Lula antes das eleições. O ministro Gilmar Mendes do STF decidiu ontem, em resposta a uma ação apresentada pela Advocacia Geral da União, AGU, que o decreto do presidente Lula, que reajusta o Bolsa Família, não viola as regras eleitorais. O benefício terá aumento de 15,04%, elevando o piso de R$ 600 para R$ 691. O reajuste começa a valer em outubro, com pagamentos a partir do dia 19, entre o primeiro e o segundo turno das eleições. A ação, analisada por Gilmar Mendes, é diferente do processo que está sob relatoria do ministro André Mendonça no Tribunal Superior Eleitoral, TSE. O processo de Mendonça trata de um pedido para suspender o reajuste do Bolsa Família, enquanto a ação analisada por Gilmar envolve o pedido do governo para que o Supremo reconheça a constitucionalidade do decreto que atualizou os valores do benefício. Segundo o Ministério do Planejamento, a medida terá impacto de 5 bilhões e 800 milhões de reais nas contas públicas nesse ano. No ano que vem, o custo adicional chegará a quase 23 bilhões de reais. Na decisão, Gilmar Mendes afirmou que o reajuste representa uma atualização periódica prevista na legislação que regulamenta o programa e não cria um novo benefício nem amplia o número de beneficiários.
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2: 7:54.
3: Rodada do fim de semana do Brasileirão promete aquecer luta contra a degola. Brasil vai enfrentar Argentina e Japão antes da Copa do Mundo de Futebol Feminino. Informações do esporte com Daniela Esperon.
11: A 28ª rodada do Brasileirão começa neste sábado e com alguns duelos envolvendo a parte de baixo da tabela. O Mirassol vai receber o Botafogo dentro do Maião, precisando vencer. As duas equipes ainda lutam contra o rebaixamento. Remo e Santos no Mangueirão, a mesma coisa. O Remo em situação delicadíssima na tabela, é o vice-lanterna. E o Santos tentando sair mais ainda da confusão, está numa situação mais confortável na 10ª colocação, com 35 pontos e tem 3 vitórias consecutivas. O Vasco quer continuar embalado e vê uma chance de sair do rebaixamento nesta rodada, diante do Coritiba, jogo que acontece em São Januário. O Internacional, desesperado na zona da degola, vai visitar o São Paulo no Morumbis. Já o Bahia, que joga no domingo, fora de casa, diante do Atlético Paranaense, está vendo a parte de cima da tabela. O Bahia está dentro do G4 e quer continuar por ali. O técnico Rogério Ceni reconhece que a sequência é dura. É difícil, mas que dá para acreditar numa vaga direta para Libertadores.
12: Dado ponto a ponto, o campeonato até o final. Eu acho que nós temos uma sequência bem pesada, bem difícil. Mas temos que aproveitar o momento, a confiança que foi adquirida depois de vencer o clássico e tentar dar sequência. Mas o campeonato deve ser jogado, vai ficar por um ponto quem vai para uma Libertadores, quem vai para uma pré, quem vai ficar como primeira vaga de Sul-Americana, quem vai disputar a última vaga de Sul-Americana, vaga de rebaixamento. É tudo muito equilibrado. O futebol brasileiro é tudo muito equilibrado. E nós estamos tentando fazer o nosso melhor jogo a jogo. Eu nem faço projeção futura para mim. A única projeção que eu tenho são os jogadores que não podem jogar por cartão e vou ver o que posso fazer nesse sentido. Mas minha projeção é o jogo contra o Atlético. Eu acho que é uma final. Nós sabemos da importância do jogo, mas que é um jogo difícil, é inegável. Eu jogar contra o Atlético lá, o Atlético tem um bom aproveitamento em casa, nós temos um bom aproveitamento fora, vamos tentar fazer um jogo que seja minimamente equilibrado para a gente tentar vencer mais uma partida.
11: No domingo, o líder do campeonato também entra em campo, o Flamengo joga contra o Mirassol dentro do Maracanã, já o Palmeiras, de olho também na liderança, vai visitar o Grêmio dentro da arena, jogo que acontece às 11 horas da manhã. Já o Corinthians, que foi eliminado da Libertadores nesta semana, recebe o Fluminense na Neoquímica Arena e o técnico Fernando Diniz bastante pressionado no cargo. A seleção brasileira feminina já tem o calendário confirmado até o fim do ano e vai ter alguns amistosos até novembro. Por exemplo, em outubro, para esta próxima data FIFA, o Brasil vai enfrentar a Argentina no dia 10 de outubro no estádio Beira Rio, em Porto Alegre. Depois, 3 dias, no dia 13 de outubro, as equipes voltam a se enfrentar, mas desta vez na Arena Pernambuco, em Recife. Essas serão as últimas partidas do Brasil em solo brasileiro em 2026, inclusive a convocação para a primeira data FIFA, que será realizada entre os dias 5 e 13 de outubro, está marcada para o dia 22 de setembro, às 3 horas da tarde, na sede da CBF, no Rio de Janeiro. Na última data FIFA do ano, a seleção feminina vai ter o Japão pela frente em dois amistosos no país asiático. O primeiro confronto será no dia 29 de novembro, em Hiroshima, e no dia 5 de dezembro, o último duelo da temporada, que será em Yokohama. O técnico Arthur Elias celebrou a oportunidade de enfrentar Argentina e Japão nessa reta final da preparação para a Copa do Mundo Feminina, que será disputada em julho do ano que vem, no Brasil.
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8 horas, 2 minutos. Bom dia! Bom dia, Santa Helena. Bom dia, região oeste do Paraná. Bom dia, Paraná. Bom dia, Brasil. Bom dia, mundo. Nós estamos chegando na manhã no seu programa Grande Lago Show. Bom dia. Manhã com chuva, né? Sabadão aí, final de semana. Havia já essa previsão, né? De chuva, gente. É para hoje, para amanhã, enfim, né? Bom para quem já plantou a soja e quem já largou a semente na terra. É, e outras coisas mais, né? Não só a soja, mas fez outros plantios aí, né? A chuva hoje, então, 14 milímetros para hoje. Amanhã tem um pouquinho, quase nada, viu, gente? Um pouco mais na segunda. A segunda tem 36 milímetros. Para terça-feira, 6 a 7 milímetros. Amanhã, 75% de probabilidade de ocorrência, quase nada, né? Para chover mesmo, tem que estar acima dos 98. Bom, vamos ter aí um final de semana de tempo nublado, de chuva, pelo menos até a terça-feira, gente.

Bom dia. Aqui na nossa manhã. Bom, deixa eu ver aqui. Bom dia, mamãe, bom dia, dona de casa, bom dia, secretária do lar, empregada doméstica, cuidadoras, diaristas. Bom dia aqui no nosso programa. Pra vocês aí na manhã, Grande Lago, tá chovendo, tem roupa a lavar, mas se tem aonde colocar, tem secador, onde estender, tá valendo, Agora, se não tem, é complicado, Bom dia pra vocês aí de casa, bom dia mamãe, secretário do lar, bom dia as mulheres, bom dia. Também se preparando para o trabalho hoje, bom dia. Valendo a sua ligação, a sua participação aqui na nossa manhã. Bom dia a todas vocês. As mulheres, bom dia as mulheres do comércio, também já trabalhando, quem está de folga. Bom dia as mulheres lá no interior, no sítio, na granja, na fazenda. A todas vocês aí o nosso carinho. Bom dia também aos homens. Bom dia o papai, bom dia a todo mundo, as crianças, os jovens. Bom dia na manhã, Grande Lago, Bom dia o vovô, a vovó, bom dia o Bisa, bom dia. Quero mandar um abraço, a Onice, tá ouvindo aí o programa? O Oda também. Pessoal do Rei do Lambari aí, Bom dia, tá valendo aí pra gente fazer o sorteio, deixa eu ver, da carpa hoje? Onice! Já mandou aqui. Reserva um, então, vamos fazer o sorteio no final do programa. Pra quem participar aí, Aí da programação Grande Lago, pessoal do Rei do Lambari, do Açudão. Aqui na chegada ou na saída do nosso município. Um abraço pro Dair, pessoal aí, Oda. A Nice tá por aí tomando mate. Tá valendo então, gente. Pessoal que tem aí a carpa, Tem carpa ainda pra vender, capim, cabeçuda, húngara, a 13 pila o quilo, Aí tem de 4, de 8, de 14. Tu vai escolher uma de qual peso aí pra dar de presente aí, Onísio? Ou a pessoa vai escolher aí, não sei. Escolhe um aí. Manda até o peso e tal pro pessoal ter uma ideia, Tá bom? Beleza? 8 horas, 6 minutos. Então, o pessoal quer concorrer a uma carpa, um peixe. Uma carpa linda, maravilhosa, pra você fazer frito, assado em casa aí. Um presente ali, do Rei do Lambari. O Odair, Também da Nice aí, o pessoal, Aqui que vende iscas, tradicional aqui em Santa Helena. Tradicionalíssimo, O pessoal sabe onde comprar as iscas, Sempre quando vai pescar e tal. E é aqui, na chegada ou saída, no açudão ali, no Rei do Lambari. Eu já falei pro Oda, quando eu acertar na Mega Sena tirar uns milhões, mas tem que ser bastante, Eu vou comprar essa tua propriedade, Bom dia. Bom dia, Cleni, tô aqui na escuta, tá valendo. Uns 4, 5 quilos, tá ótimo, Barbaridade. Uma carpa aí de uns 4, 5 quilos, tá bom demais, Então, pessoal, vai ligando, vai participando aqui da nossa manhã, um presente, Aqui na nossa programação, nessa parceria de ouvinte também, no programa Grande Lago Show.

8h08, 8h08. Hoje marcando, portanto, dia 19. Dia 19 hoje, de setembro, o dia 262 do ano. 71,8% do ano já está se passando. Hoje é dia. Hoje é dia. O pessoal cria cada data, né? Hoje é dia de falar como um pirata. Mas como que pirata fala? Dia de falar como um pirata, hein? Ah, meu Deus do céu. Hoje é dia nacional do teatro, né, gente? Hoje também é dia de São Januário. Pra quem não sabe, hoje é dia de São Januário. Dia do comprador. Hoje é dia do comprador. Dia do ortopedista. Deixa eu ver aqui. Hoje é dia mundial do doador de medula óssea. Dia mundial pela limpeza da água. E dia nacional do educador social. Oito e dez. Pessoal, manda os milímetros aí que já choveu na sua propriedade aí, tá? Beleza? Manda pra nós aí os milímetros, tá bom? Simbora, gente, simbora aí, meu povo. São 8h10, 8h10.

8 horas, mais 11 minutos agora, e eu vou trazendo agora também o destaque para o momento de reflexão aqui na manhã.

nesta manhã de sábado, dia 19. 19 de setembro de 2026. Agradecendo a Deus pela vida, pela saúde. E se te falta no momento, que Ele restabeleça a sua saúde. Te dê energia, paz, alegria, muita, muita saúde. Amor no coração, fé, esperança. Estar aqui é um privilégio. Bom, mas existem diversos tipos, por exemplo, de máscaras. As mais comuns não são aquelas de rosto. São aquelas que escondem o nosso interior. Apesar de às vezes não admitirmos, temos diversas máscaras interiores. Elas podem ser inveja, falsidade, egoísmo, indiferença, desconfiança, enfim. Máscaras que escondem o nosso coração e que não permitem uma convivência sincera com aqueles que estão ao nosso redor. Posso parecer-lhe amigo e te sorrir, ao mesmo tempo mascarar algum sentimento por você. Você pode perceber ou não, isso é a coisa mais comum que existe. Todos temos máscaras interiores. Mas o que podemos fazer? Arrancá-las todas de uma vez? Isso não é fácil, porém, podemos admitir que as temos e tentar mostrar quem realmente somos. Isso faz bem. Não se esconda dentro de você mesmo. Tente invadir o seu interior. Descubra-se, mostre-se. E se isso não te fizer bem, provavelmente estará cada vez mais longe de viver a verdade. As máscaras são avessas à verdade. A verdade nos liberta. Bom dia.

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3: Se soubesse que o mundo acabaria amanhã, hoje plantaria uma árvore. Martinho Lutero.
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0: embora, gente. 8 horas mais 22 minutos. 8:22 aí na nossa manhã. Bom dia. Quanta gente, quanta alegria. Alô, dona Maria Luísa Schaefer, bom dia. Que o seu dia seja repleto de tudo que pedimos a Deus em nossas orações. Bom dia, Cleni. E a todos os ouvintes também, Deus na frente sempre. Maria Luísa Schaefer, tudo bem, dona Maria? Tá chovendo por aí, tá chovendo? Bom dia, seu Antônio Spielmann. Bom dia. A Anice mandou para nós aqui, o pessoal ali do Rei do Lambari, o Oda e a Anice. O pessoal tá na escuta, tá valendo, então. Aqui choveu, ela mandou 34 milímetros. Que beleza, que maravilha. Bom dia, Cleni. Viu, aqui na capital choveu até esse momento 29 milímetros. É o Gilmar, a capital Lagoa Seca. Você sabe onde fica? Fica ali, próximo à Moreninha, tá bom? Tem como você me pôr no sorteio também? Claro, Gilmar. Você está jogando na Loto pelo menos para ganhar, Cleni? Olha, de vez em quando, hein? De vez em quando a gente joga alguma coisa. Tem que acreditar, né? De repente, vai que. Né? Porque tem gente que consegue ganhar 2, 3, 4 vezes. Interessante isso, né? Quem sabe uma dessas chove na minha horta, né? Cleni Santos aqui em casa, 21 milímetros de chuva em São Vicente Chico. É o Jonathan Glink, na esquina ali do Aeroporto Internacional de São Vicente Chico, na avenida principal, está o meu amigo Jonathan Glink. Ô Jonathan, tu também quer concorrer o peixe, a carpa, como é que é? E o Grêmio vai ganhar amanhã do Palmeiras, como é que é? Manda aí, tomando mate, a Liane Lourenço. Ô Liane, bom dia, sabadão. Bom sabadão a todos. Aqui choveu 20 milímetros. Santa Terezinha. Um abraço, Liane Lourenço e o esposo aí também, né? Ei, coisa boa, pessoal lá da Santa e Bela Terezinha. Deixa eu ver aqui. Que tudo que vier hoje seja abençoado, que seja do bem, que seja de Deus. Amém. Bom dia. Hoje também é dia de Nossa Senhora da Salete, padroeira de nossa comunidade e dos agricultores. Ah, Laura Marques, de Sanga Natal. Daí veio essa chuva calma e maravilhosa para todos que plantaram essa semana. Verdade, hein? A Laura Marques de Sanga Natal. Bah, que beleza. Bom dia, Laura, bom dia. Bom dia, Cleni. Gostaria de participar do sorteio do peixe. Aí, a Leonita Dixon Rosa, de Santa Terezinha. Bom dia. Tá participando do sorteio é uma carpa, né? Que a gente vai sortear no final do nosso programa. Um presente ali do Rei do Lambari, Oda e Anice, tá bom? Apesar que agora tá seco, né? Aos pouquinhos aí vai começar a encher, não sei como é que tá. Faz dias que eu não saio de Santa Helena, viu, gente? Mas eu não sei como é que tá, se já tá enchendo novamente, né? Alô, bom dia!
1: Bom dia. Aqui é Glaci.
0: Tudo bem?
1: Eu também quero participar do sorteio. Se for possível, eu te agradeço, viu? Tudo de bom, com sábado chuvoso, maravilhoso.
0: Verdade.
1: Graças a Deus, a chuva calma.
0: Uhum. Isso aí, bom dia, obrigado. Alô, bom dia.
2: Oi, Cleni, bom dia.
0: Tudo bem?
2: É o Maurílio Glini da cidade.
0: Ô, Maurílio.
2: Eu queria participar do peixe lá do...
0: Sorteio.
2: Do açude, do...
0: Do Rei do Lambari. Do
2: Mazuquim, hein?
0: Isso, do Mazuquim.
2: Beleza?
0: Tudo bom. Valeu, Maurílio. Bom dia, meu amigo. Ah, esse é pescador também, meu amigo André. Tá entralhando as redes, entralhando, né? Fazendo, colocando a chumbada, os pesos e tal, é isso, né? Tá participando? Quer concorrer aos peixes também, André? Tu não tá com o freezer cheio de peixe? Brincadeira. Bom dia, André, beleza? É que carpa é diferente, né? Alô, bom dia.
3: Bom dia, Cleni.
0: Opa.
3: Aqui é o Carlos Santos. Tô curtindo teu programa e trabalhando um pouco na casa.
0: Aí sim, hein?
3: Coloca uma música aí com o Daniel, meu reino encantado, se for possível. E quero... Que coloca eu no sorteio também, beleza?
0: Ah, ok.
3: Aqui choveu muito, Pia.
0: É. Que bom.
4: Bom dia, Cleniro da Hartmann. Uma abençoada chuva.
0: Verdade.
4: Peço oração do Padre Reginaldo para agradecer a chuva. e por todos os doentes. Beleza? Romilda Hartmann. Se puder tocar a música da Amado Batista pra mim, Folha Seca.
0: Valeu, Romilda, valeu, obrigado aí pela audiência aqui na nossa manhã. Bom dia.

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4: Com certeza, bom dia, bom dia, bom dia, bom dia, que alegria, bom dia, meu povo. Ó, vai ligando aí, vai participando, não sei se vai dar pra colocar todas as participações, tá, gente? A gente vai indo, vamos devagar e sempre, né? Vamos lá, tem o horóscopo aqui na nossa manhã, que a gente vai trazer agora. Hoje tem programa da Carla também, né? Com live lá no Facebook da Carla, da Nutrivida e tudo mais, tá bom, gente? Então, pessoal, hoje sabadão, pessoal tomando mate, vai nos informando também quanto choveu por aí, se você tem um marcador, né? O pluviômetro. Vem aí!
5: Chegando as previsões astrais do seu signo, Giro Astral.
6: Alô você! E aí, tudo bem por aí? Por aqui tudo maravilha! Muito prazer, eu sou o Silva Júnior. Hoje é sexta-feira, 18 de setembro. E a partir de agora eu comando o Giro Astral e as previsões para...
4: Eles não atualizaram ainda, né? Vamos ver se vocês conseguem atualizar aí pra gente as previsões do horóscopo nesta manhã de sabadão, tá bom? Então eu vou em frente aqui com o programa Grande Lago Show. Amanhã é domingão. E você sabe que dia que é amanhã? É no domingo, mas é feriado, é especial amanhã. Para quem é gaúcho ou descendente, é do sul. Amanhã é dia do gaúcho, gente. É, amanhã é dia do gaúcho. Gaúchada, amiga.

0: Nós queremos homenagear então a todos vocês, hein? Gaúchos e gaúchas de todas as querências. E quem não é também, mas que gosta da tradição gaúcha, bom dia. Amanhã é dia do gaúcho, né, tchê? Bah, coisa boa, e amanhã tem desfile lá no Rio Grande do Sul, algumas comunidades. O Rio Grande amanhã tem os desfiles, as festas, enfim. Alô, bom dia.
1: Bom dia, Clenir. Curtindo teu programa e tô tomando um chimarrão.
0: Aí sim.
1: Um belo dia com chuva, fresquinho.
0: Valeu.
1: Tudo de bom pra vocês aí.
0: Valeu, dona Armelinda. Obrigado, obrigado, obrigado, meu amigo Pedrinho também. Hoje de boa, tô na escuta do teu programa, que é diferenciado, muito bom. É o Pedrinho da Vila Rica. Ô, oh, Pedrinho. Aí, esse é o maior operador de patrola do mundo. Ele ganhou o título, né? Mundial. É brincadeira. É, não, é fora de ser. Quando você vê uns barrancos, as estradas bem feitas por aí, é o Pedrinho que fez. Ô, Pedrinho, obrigado. Tô brincando.

0: Bom dia, Vinícius Santos. É um bom dia hoje, porque choveu. Eu quero concorrer ao prêmio que tem aí na rádio.
1: É uma carpa. Ok.
0: Um bom sábado, um bom final de semana pra vocês aí da rádio.
1: Isso aí. Eu
0: quero concorrer ao prêmio que tem aí.
1: Ok. É uma carpa. Me coloca no sorteio do Rei do Lambari, Odair Mazuquim. Oda, né? A Anis também, bom dia, bom final de semana aos seus fiéis ouvintes. Ei, meu amigo! Ô, Adair Luiz, salve, salve, salve a simpatia, meu garoto. Tudo certo? Bom dia, bom dia, bom dia. Primavera, alimentação e suplementação é o assunto de hoje do programa da Carla. Daqui a pouco, 9:30, com live lá no Facebook. Bom dia, bom dia, bom dia. É, gente, primavera vem por aí já, né? E que beleza, semana que vem já estaremos na primavera. Alô?
2: Bom dia. De novo.
1: Bom dia.
2: Quero participar do sorteio da carpa, porque faz dias que não ganho nada na rádio. Só susto.
1: Ai, é a figura, seu Radael.
2: Ganhamos só susto.
1: É?
2: Ah, e o jogo? Nós não vamos perder pro Timeco do Palmeiras.
1: Não?
2: Nós não perdemos pro Palmeiras, mano. Nós ganhamos de 2-1.
1: Que beleza!
2: Valeu! Acho que vamos se acordar, turma.
1: Já um abraço, pensou?
2: Tudo de bom. Quero ganhar o peixe, tchê.
1: Ei, coisa boa, hein? Esse é o Radael, tá acreditando, hein? Alô, bom dia.
3: Bom dia.
1: Bom dia.
3: Quero participar do sorteio do peixe.
1: Tá.
3: Aqui é Noelci Munaro.
1: Ô, Noelci. Obrigado. Aquele abraço pra você, minha amiga.
4: Bom dia, Cleonir, tudo bom? Bom sábado. Ah, quero participar do sorteio. E amanhã o Grêmio vai ganhar do Palmeiras, tu vai ver.
1: É?
4: Vai ser um milagre. Vai levar e ganhar. Ah, tá bom, bom final de semana, fica com Deus.
1: Amanhã é dia do gaúcho ainda.
4: Se der tempo, Cleonir, toca a música Dançando na Lajota, beleza?
1: Ah. A dona Terezinha Fertina, eu fico dançando numa só lajota, só no cantinho, na lajota só, né? Só no porcelanato. Não sai pra pista. Elci Anderle subsede. Elci, de vez em quando um tucunarezinho frito é bom também, né? Participando do sorteio. Bom dia, Elci. Ei, grande ouvinte. Bom dia, Camila. Bom dia, Clini. Chuva abençoada, né? Verdade. Quer participar do sorteio? Um ótimo final de semana. É Camila de quê, minha comadre? Bom dia, bom dia, bom dia. Fala aí, seu Pereira. Na escuta, câmbio. O seu Pereira aqui. Esse também, né? Esse é da Eletrônica Cerro Branco. Esse é o nosso amigo Professor Pardal. Eletrônicos, enfim, estragou, ele conserta. Viu? Mas tem que ir lá, o pessoal que leva tem que ir lá, leva pra consertar, tem que ir lá depois buscar, viu? Né, seu Pereira? Às vezes ficam as coisas por aí, né? Encaiado, né? Alô, bom dia.
5: Tá, foi
1: possível.
5: Aqui choveu muito.
6: Bom dia, Cleni.
1: Bom dia.
6: A dona Vilma Oldefer da Vila Rica.
1: Ô, dona
6: Quero
1: Vilma.
6: Participar do sorteio da carpa aí do Rei do Lambari.
1: Eita.
6: Se eu for atendida, muito obrigado.
1: Dona Maria, obrigado, Dona Maria Paulina também subsede, participando. A Maria Cap. Ô, Maria. Tudo bem do nosso bairro, né? Pois nosso amigo Cap, Maria Cap, tudo bem? Tá no sorteio já, minha amiga. Aí tomando mate. Bom dia, Cleni. Ó, já chegou a escrever. Fez a foto e escreveu na foto. Bom dia, Cleni. Ótimo final de semana. Quero participar do sorteio do Rei do Lambari, da Carpa Edna e o Zé. Ah, que beleza, ali do bairro Cristo Rei também. E vocês não escutam pra ver o nosso programa aí, né? A Enice da Silva de Subsede também participando. Bom dia, bom dia, bom dia. Alô?
7: Bom dia, Cleni. Tudo bem? Que tudo. Chuva abençoada que nós recebemos, né?
1: Eu plantei a soja essa semana.
7: Nossa, é só agradecer a Deus. Quero mandar um grande abraço para minha amiga Maria Luísa Schaefer.

0: que sempre está mandando uma mensagem, um áudio na rádio. Gosto muito de ouvir as mensagens dela. E quero participar do sorteio da carpa do seu Odair, lá do Rei do Lambari, da Nice. Olha, uns 4 quilos. Seria ótimo, né? Uma carpa dos 4 quilos pra assar na grelha.
1: Na brasa,
0: adoro. Coisa aqui boa, é a Cleri, né? Badecoça. Um abençoado fim de semana a todos.
1: Ô, Cleri, valeu. O que eu gosto também é de tucunaré frito, viu? Alô, bom dia.
2: Bom dia, Cleri. Aqui é a Valdice Maria Batista. Quero participar do sorteio e, se for possível, você botar, rodar aquela música lá, dançando em cima de uma sola J. Tá. Obrigado, bom. Se eu for atendido.
3: Bom dia, Cleni, tudo bem com você? Aqui tudo bem, graças a Deus. Cleni, você pode tocar uma música bem gaúcha mesmo, para todos os gaúchos que estão ouvindo, e depois você, se você achar conveniente, você assiste aquele vídeo que eu estou mandando para você dos gaúchos. Como a gente é gaúcha, para matar a saudade, né? Uhum. A gente não esquece. Quem é gaúcho é sempre gaúcho aqui também, né?
1: Verdade.
3: Valeu, um abraço, um bom final de semana, que Deus te abençoe.
1: Amém. A senhora também, dona Carmen Botelin.
4: Bom dia, Premier. É a Maria Schmitz, aqui do Subsério. Quero pedir um momento de fé pela saúde do meu pai, Miguel Smith, que é da Cidade Alta, para minha mãe, de Holanda, e para todos os meus irmãos, né, que Deus proteja eles, e pela minha saúde, que estou na luta, na batalha do câncer, né?
1: Isso aí, vamos lá.
4: E pela saúde do meu marido, Ari, que não está bem de saúde também, que Deus abençoe nós, nossa família e todos os santelinenses.
1: Okay.
4: Toca uma música aí do padre Ezequiel, A Minha Alegria. Se tocar, eu agradeço, tá bom?
1: Valeu, abraço, viu? Obrigado, força e fé. Bom dia, Cleninho, tudo bem? Quer participar do sorteio da carpa? Toca, Amado Batista. Olhos verdes. O Grêmio vai ganhar até 2-1 do Palmeiras amanhã. A Roseli Cavalieri. Ô, Roseli, tudo bem? Bom dia, comadre. Bom dia, Cleni. São Roque 30 milímetros. Aquele abraço. Deixa eu ver quem mandou. Quem mandou foi o Sadi. Ah, coisa boa, né? Alô, bom dia.
5: Bom dia, Cleni. Eu sou Linda Brown. Aqui em casa choveu 25 milímetros. Quero participar do sorteio e da carpa. E desejar um feliz e abençoado final de semana a todos.
1: Valeu.
5: E pedir um momento de fé para minha família, meus amigos e meus vizinhos.
1: Amém.
5: E para vocês aí da rádio. Que Deus abençoe.
1: Amém, amém, amém. Bom dia. 8:45. Grupo Meu Amigo. Paulo Fogaça.

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2: Muito bem, minha gente, na nossa manhã, na manhã Grande Lago, bom dia, bom dia, bom dia. O pessoal todo em toda a região aí, conferindo o nosso programa, vamos que vamos, hein? Quanta gente, quanta alegria. Vou começar o meu dia sábado com essa frase. Nenhum obstáculo é grande demais quando confiamos em Deus, verdade. Feliz sábado. Ô, Maria Inês, bom dia, minha comadre, bom dia. Bom dia, pessoal do bairro Cristo Rei, peso por aqui, hein? Alô, meu amigo Célio Krau, palmeirense. E como fica amanhã, Célio?
3: Bom dia, Cleni, bom dia, tudo bem, tudo certo? É o Célio. Amanhã vai dar Palmeiras, rapaz, 1-0 pra nós, tá bom? Tá louco, Adebão?
2: É.
3: E o Flamengo vai perder pro Cruzeiro, e aí nós assumimos a liderança novamente. E aí ninguém mais segura nós.
2: É.
3: Eu quero participar do sorteio da Carpa e do Odair e da Nice. E toca música com Mato Grosso e Matias, Estação Solidão. Valeu, guri.
2: Valeu.
3: Bom final de semana pra todos.
2: Valeu, Célio. É amanhã que vocês vão se distanciar mais aí do primeiro colocado, hein?
4: Bom dia, Cleni. Lair Desplete, quero participar do sorteio da carpa, do peixe, hein? Se for atendido, meu muito obrigado.
2: Valeu. Bom dia, Cleni. Aqui é a Sandra Cristina Parcianello, da linha Nova Esperança. Quero homenagear o meu pai, João Grosbelli Filho, que está de aniversário hoje. Ô, João! Peça a música, peça um momento de fé com o padre Reginaldo, especialmente para ele, que Deus abençoe ele sempre com muita saúde, paz, amor, fé e esperança, que os sonhos se realizem. Se possível, tocar a música JM Feliz Aniversário, aí o parabéns, né? Deixa eu ver aqui. Feliz Aniversário, deixa eu ver onde que tá. Ainda Deus abençoe a todos nós sempre. Ele é gaúcho também. Gosta muito da música Lembranças do Porca Véia. Gosta muito dos Serranos, Monarcas, músicas gaúchas. Quero homenagear a todos os gaúchos também. Obrigada, Cleni.

0: É isso aí, gente. É o meu Rio Grande do Sul, céu, sol, sul, terra e cor, onde tudo que se planta cresce e o que mais floresce é o amor. Linda demais, né? É uma homenagem também a todos vocês gaúchos. Gaúchos e gaúchas.
1: Feliz aniversário, feliz.
0: Parabéns aí, ó. Ei, coisa boa.
1: Feliz aniversário.
0: Ô, seu João Grosbelli, bom dia. Parabéns e pra todo mundo que tá de aniversário hoje. Bom dia, Cleninha, aqui choveu 22 milímetros. Sensacional, verdade, esse número. Na linha vermelha, tá, esses ouvidos também, Deus. A Lori, Brisoni, ô Lori, bom dia, comadre. Eu, vocês também tá louco, me pego no pulo aqui. Alô, bom dia.
2: Ô, Cleninha, bom dia.
0: Bom dia. Aqui
2: é o Délio, Bairro São Luís. Aqui choveu 30 milímetros.
0: É?
2: E eu quero participar do sorteio do peixe ali. Beleza, da carpa. Valeu, um abraço.
0: Valeu. Tchê, bom dia.
3: Bom dia, Cleninha. Quero participar do sorteio da carpa. Quem fala é Dite Borchait.
0: Ok. Aquele abraço, Edith. Bom dia, tchê, bom dia. Um dia louco de bom a todo especial. Como fala aí, né? Maria Paulina da Silva também tá participando. Ana Maria, bom dia. Alô, São Roque também em peso. Alô, Santa Clara, alô, seu Hugo. Alô, Quinzane, alô, bom dia.
4: Bom dia, Clemi. Tudo bom?
0: Bom dia.
4: Oxo, abençoada.
0: Verdade. Tá bom pra pescar juntinho.
4: Quero participar do seu maravilhoso programa e também do sorteio da carpa. E que Deus abençoe todos nós nesse final de semana e todos os dias.
0: Uhum.
4: E também quero homenagear todos os gaúchos e gaúchas e esse maravilhoso programa que é feito por um gaúcho. Tá bom. Tá, obrigada. Tchau, tchau. Bom dia, Clineiro. Sou a Laci Maria Dâmica de São Roque. Quero participar do seu maravilhoso programa.
0: Obrigado.
4: Feito por um gaúcho.
0: Oi, Maria,
4: hoje, né? É dia do gaúcho, né?
0: É amanhã, amanhã.
4: Mas também quero participar
0: todo dia,
4: do sorteio da carpa. Poxa, fazer uma carpa final de semana assada.
0: Meu, coisa.
4: Seria muito bom.
0: Uhum.
4: Tá bom? Tá, tchau, tchau. Abraço.
0: Falar em carpa, a senhora de São Roque, né? É a mamãe do nosso amigo Marco Tunk. Dona Laci Tunk. É isso? Me diga uma coisa, São Roque, eu gostaria de perguntar pra vocês aí. Esse açudão que tem aí, né? Esse lago bonito aí, né? Foi o Chico que fez, né? A época lá e tal, né? Quando era prefeito. Ficou bonito esse negócio aí, né? Agora eu vou perguntar. Dá pra pescar aí, pessoal? Porque a hora que eu for aí e tal, eu vou levar uns molinetes, vou pescar, sentar na cadeira e tal, né? Uma cervejinha e tal, ficar lá pescando. Dá pra pescar nesse lago, eu não? Bom dia, Clininha. Que chuva abençoada, né? É verdade. Bom, é a Camila Tim, agora ela mandou o sobrenome aqui, né? Alô, bom dia.
5: Bom dia, Clineiro. Aqui é a Paulina da Moreninha. Quero participar do sorteio do peixe.
0: Ok. Tá participando. Erenice Antunes, bom sábado, participando aqui também. Mas a Anice e o Odaí, o pessoal do açudão aí que estão dando a carpa hoje. Só pra me dar serviço, né? Deus do céu. Alô, bom dia.
6: Bom dia, doutor Clineiro. Tudo bem? Como está?
0: Bom dia.
6: Participar do sorteio da carpa que eu aceno Fórmula de Moreninho, cigano, sabe quem é, né?
0: Uhum.
6: Um bom dia pra vocês, um bom fim de semana.
0: Ok, aí ó, show de bola. Como fala meu amigo o Nhonho, né? O Baldos, né? Show de bola, show de bocha. Aí, aquele abraço. Bom dia, Cleni. Choveu 37 milímetros aqui na residência do seu Emílio Lermen. Quer participar do sorteio na Vila Rica, né? Ei, que beleza! É Vila Rica ou Baixada Amarela? Ô, seu Lermen, seu Emílio. Eu sempre acabo trocando. Bom dia, bom dia. Quer participar do sorteio da carpa? Ô, dona Dulce Crade. Bom dia, dona Dulce. Gilceu Plete também tá participando. Alô, bom dia.
7: Bom dia, Cleni.
0: Bom dia.
7: Tudo bem? É Clarice Herogli. Gostaria de participar do sorteio da carpa do... Alimentação. Do rei do Lambari, okay. Tá bom?
0: Tá bom.
7: Se pudesse, eu podia tocar aquela música dançando numa sala J, tá bom? Muito obrigada. Tchau, tchau. Tudo de bom.
0: Estão querendo essa música, mas já é o terceiro pedido, né? A Claudete Classe Diamante do Oeste é... Quero participar do sorteio. Ó, um abraço pra vocês aí também de Diamante. Choveu bem por aí, pessoal? Um detalhe, quem ganhar vai ter que buscar lá no Oda, tá? Ali no Açudão, tá bom? Tem que buscar lá quem ganhar a carpa. Bom dia, Cleni. Feliz sábado, Ivete Simonetti. Meu Deus do céu. Eu atendi uma parte só dos ouvintes aqui. Alô, bom dia.
8: Bom dia, Cleni Celoni.
0: Oi.
8: Eu gostaria de pedir a música Rio Grande do Sul com Oswaldir e Carlos Magrão. Se for atendido, eu já agradeço. É um excelente sábado.
0: Valeu, aquele abraço.

0: minha gente, bom dia meu povo, aqui na nossa Manhã Grande Lago. Hoje aqui, ó, hoje o nosso programa...
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0: Deixa eu ver aqui, o Edo Silva, fala aí, Edo.
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1: Bonita demais, né?
0: Tanto a pé como a cavalo.
1: Esse é o grande Edu Silva.
0: Gaúcho do mesmo jeito.
1: Agora, 9:03.
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1: É isso aí, minha gente. Bom dia na manhã, Grande Lago. Para vocês em toda a região oeste do Paraná. Pessoal, aí se ligando, nós estamos com um problema aqui. Não vai ser possível hoje trazer as previsões do horóscopo, tá, gente? Tá com um problema aqui o site. Mas vamos em frente, né? Pessoal, aí ligados na manhã, no programa Grande Lago Show. Hoje o nosso programa é especial também em homenagem aos gaúchos, né? Gaúchos e gaúchos, todas as querências. Se os senhores da guerra bateassem ao pé do fogo, deixando o ódio para trás, antes de lavar a erva, o mundo estaria em paz.
7: A saudade matadeira.
1: É mais ou menos assim, né, gente?
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1: Vamos em frente com o nosso programa, aqui o Grande Lago Show, o programa é diferenciado e hoje mais ainda, né? Em homenagem amanhã, domingão, dia do gaúcho, e a todos vocês, admiradores dessa cultura, né? Da cultura, o nosso Brasil, que é uma mistura, né? De etnias.

0: Quem não gosta também, a gente respeita, né? É, quem mais tá por aqui? Bom dia, Clarinho. Gostaria de fazer uma homenagem ao meu sobrinho Elkson, é isso? O Ryan, que está de aniversário hoje, completando 13 anos. Parabéns. Desejando a ele muitos anos de vida, saúde e paz. Quem oferece são seus avós, seu Joaquim e a Dona Maria. Assina Elza Helena Nobres dos Santos Bernardi. Bom dia. Ele mora em São Roque. Aquele abraço. Alô, bom dia.
1: Bom dia, Cleninha. Falando da Cidade Alta, eu queria que você apoiasse no sorteio. Bom final de semana, que Deus abençoe.
0: Valeu, aquele abraço, bom dia. Aqui na nossa manhã. Alô, bom dia.
2: Bom dia, Cleninha. Tudo bem?
0: Tudo.
2: Aqui Inês Darolde, da linha São Jorge. Quero concorrer ao peixe, a carpa. Tá bom? Se for atendido, eu agradeço. Muito obrigado.
0: Valeu. O pessoal vai mandando, hein? 9:06, 9:06. Bom dia, meu povo. Na manhã, grande larga, hein? Sabadão louco de especial aí. Bom dia.

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2: Muito bem, muito bem. Gente, aí na nossa manhã, vai ligando, hein? Vamos sortear daqui a pouco mais uma carpa em nome, com o oferecimento do Rei do Lambari. Odair e Anísio, pessoal por aí, mandando um presente aí na nossa manhã no programa Grande Lago Show. Pessoal que tá sempre ouvindo a gente, né? A programação é especial, vamos ter às 10, depois tem o programa da Carla, 9:30, aqui na programação, você sabe, você participa. Alô, alô, bom dia.
3: Bom dia, Cleni. Abençoado final de semana para todos nós. E queria pedir pro meu padre Reginaldo, para todas as famílias, e para mim também. E hoje nós não foi pro Rio, porque o Rio que quer chover, claro, então vamos lá só para se molhar, se tá lá. Mas nós não tá mais com idade de ficar tomando chuva aí, né?
2: Verdade, é verdade.
3: Beleza, Clemi? Toca a música do Roberto Carlos, Amor Sem Limite. Beleza, abraço.
2: Valeu, Nico, abraço pro Vino também. Bom dia, o Emerson da Silva, moro no Sete Pecados, é isso? No Morro, quer participar do sorteio. Tá participando já. Quem mais, quem mais, quem mais? Pessoal aí, né? Bom dia, bom dia, bom dia. Bom dia, Clenice. Possível a música Querência Amada, que é o pastor do sorteio do Peixe Só, Maria Nelci Gil John. Para atendido, obrigado, abençoado final de semana. Bom dia, comadre.

Tava vendo uma notícia aqui, né? Lá do Easy Fatos no Instagram, apareceu pra mim aqui as notícias. Tem um cantor chamado Chico César. Não dá pra acreditar, né? O tal de Chico César falou: proíbe pessoas de direita de ouvir, cantar, baixar ou usar suas músicas. Não. Ah, vá, tá louco. Eu achei que tinha visto tudo já, né? Aí eu fui lá pesquisar quem é o tal do Chico César. Deixa eu ver aqui. Vamos ouvir aqui, um pedacinho pelo menos. Mas já vou tirar, né? Porque ele falou que não pode.

Já pensou, cara? A pessoa chegar a esse extremo aí, né?

Tá bom, né? Tá bom. Valeu, Chico, então. Não, você pediu, de repente, hein? Vamos em frente com o nosso programa. Rio Grande do Sul, Oswaldir e Carlos Magrão. Bem melhor, bom dia.

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4: É isso aí, gente, na nossa manhã, na manhã Grande Lago. Bom dia, meu povo. Vamos até as 10 horas. Daqui a pouquinho já tem o programa da Carla. E ó, valendo também aqui na manhã, uma capa de uns 4 quilos mais ou menos aí, né? Ali do Rei do Lambari, do Oda, do Açudão aqui, né? Rei do Lambari, Anis também, o pessoal tá por aí na nossa audiência. Ah, na manhã Grande Lago, deixa eu ver quem mais. Bom dia, Cleni. Bom dia, Cleni, é a Pietra. E eu quero participar, tá participando da carpa, do sorteio da carpa. Que beleza, ô. Bom dia, fala, Dona Maria.
5: Isso sim é música boa. Os Valdir e Carlos Magrão. Tive o prazer de conhecer Carlos Magrão, pessoa humilde, simples, coração bom, uma voz linda de viver.
4: Verdade.
5: Tradição gaúcha, linda. Gosto muito. Sou paulista, nasci no interior de São Paulo, mas uma das tradições que eu mais admiro e gosto e aprecio é a tradição gaúcha. Parabéns a todos os gaúchos pelo dia amanhã. E Deus os abençoe hoje e sempre. E viva o Rio Grande do Sul.
4: Céus, céus, sol, sul, terra e flor. Ei, Dona Maria Luiza Schaefer. Hã? Bom dia, bom dia, bom dia. É, bom dia, Cleni, tudo bem com você? Tudo ótimo, está? Oh, chuva abençoada, né? Nós, agricultores, estamos muito gratos. Quero pedir a sua ajuda e anunciar na rádio. Se alguém encontrou um estojo preto com óculos de lente de aumento, né? Óculos de grau. Lente para sol e noturna. Já faz alguns dias e não sabemos onde foi parar. Pode ser próximo da Escola Graciliano ou outro lugar. Se alguém encontrou, por favor, ligar para mim. Desejar agradeço. Alguém por acaso encontrou aí um estojo preto com óculos lente de aumento? Lente para sol, né, e noturna. Gente, se você por acaso encontrou, e quando você encontrar aí, ó, um recado para vocês, tá? Carteira e tal, óculos ou qualquer outra coisa, traz aqui na rádio que a gente anuncia, tá, gente? Porque é tão complicado, só a gente só realmente dá esse valor de encontrar e levar na rádio quem perde documento. Você perder documento, gente, carteira de trabalho, carteira de motoristas, documentos, enfim, cartões, carteira, né, de modo geral, é complicado, gente. Porque tem gente, ó, se você perde com dinheiro, tem muitas pessoas que encontram, pega a carteira, olha, tem dinheiro, tira e joga fora. Ou joga, né, onde um lugar que ninguém acha. Ah, traz aí na rádio, ó. Encontrei assim, eu não sei também se tinha dinheiro ou não tinha, né? Não precisa, tá bom? Cada um vai da sua consciência, né? Tá? A Janete De Bastiani, tá bom, Janete? Um abraço pra você. Obrigado se você, alguém encontrou por aí, traz na rádio. Wellington Silva, ô Wellington! Bom dia, Wellington! Bom dia, bom dia, bom dia. aqui na nossa manhã. Bom dia, Cleni, é a Bia. E quero participar do sorteio. Bia de quê, Bia? Da Carpa, bom final de semana. É Bia mesmo? Como é que é? E o sobrenome, Kumate? Bom dia. Ó, vou lá trazendo 9h24 agora, a banda Céu e Cantos. É Morena, Morena Misteriosa. Sucesso aí, ó.
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4: 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Ei, meu povo apaixonado.

Até Cascavel, Rio de Janeiro, Foz do Iguaçu, ela tá por aí. Aí a nova música do da banda Céu e Canto. Ei, coisa boa, música boa, né, gente? Bom dia, bom dia, bom dia, meu povo. 9h28, a Carla já está por aqui, né? Daqui a pouquinho já tem o programa da Carla. Alô, Lozano, tudo bem, comadre? Bom dia, Clinito, aqui curtindo seu programa. Quero participar do sorteio da Carpa Lozane dos Santos. Peço a música do Amado Batista. Bom dia, Clenisa, Inês Buenos. Quero participar do pedido oração, compadre Manzotti, para minha família, participar do

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4: É isso aí, gente. Estamos de volta aqui na nossa manhã. E a partir de agora, no ar o programa da Carla, aqui na manhã 580. Bom dia, meu povo, com a NutriVida. Hoje vamos falar sobre um produto, deixa eu ver qual que é.
5: Primavera,
4: né? Deixa eu ver se tá bom.
5: Mas vamos falar sobre dois produtos também, ó.
4: Deixa eu ver se tá bom o som aqui, Carla, pra você mandar o seu bom dia aí. Vamos ver se tá certo, tá certo. Certito, bom dia, Carla.
5: Aê, bom dia, Cleni, bom dia a todos os ouvintes. Pessoal lá do Face já está nos acompanhando.
4: Uhum.
5: Muito bem, então nós vamos falar de primavera, um pouquinho da alimentação. Uhum. E o que nós podemos estar suplementando aí para esse corpo aguentar, né, Cleni?
4: Verdade.
5: Porque... um dia tá uma temperatura, no outro dia está outra, e aí a primavera vem agora com muitas flores.
4: Nossa, ontem tava um calorão, hein?
5: E ontem tava calor.
4: Tava quente.
5: É verdade.
4: E hoje choveu, já nublou, tá fresquinho.
5: Já tá fresquinho,
4: né?
5: De novo. Então,
4: já dá
5: assim,
4: pra colocar até uma blusa.
5: Como,
4: né,
5: fica a nossa imunidade com essa mudança de clima? Né? Então, assim, cada um reage de uma forma diferente. E essas mudanças de clima é normal, né? E aí, o que que acontece nesse... Dia 22, agora a estação muda, né? Que é a primavera, que daí começa a esquentar um pouquinho mais. Aí vem muitas flores. E o que que acontece? Às vezes tem muitas pessoas que têm alergias, né? As flores, ao pólen das flores. Agora começa também as flores das mangas. Tem pessoas que têm alergias. E tudo isso, claro, vai influenciar a tua alimentação, a tua imunidade. Mas às vezes é uma alergia e não tem o que fazer, né, Cleni? E aí é importante você estar bem, na verdade. Uhum. Melhorar sua imunidade e tudo. E aí, o que que eu venho dar de dicas hoje, né? Primeiro, muita água, né? Então, assim, começa a mudar a temperatura. Então, apesar que a gente sai do inverno, o que que acontece? A gente já toma pouca água no inverno, né? Às vezes toma mais coisas quentes, deixa de tomar água, come mais pesado, come alimentos mais calóricos, né? Massas, tudo mais. Engorda uns quilinhos também, né?
4: Verdade.
5: ontem uma cliente falou assim: pois é, né? Tu fala lá da alimentação, de repente o Cleni já quer pôr um bacon no meio, né?
4: É. Coisa boa.
5: Viu? Acho que foi a Marlisa.
4: Tinha que falar, né?
5: Viu? E aí eu falei, sim, ele gosta de como que eu vou falar? Assim, contrariar, tipo assim, eu tô falando ali que é bom comer uma mandioca cozida, mas aquele bacon que coloca junto, né? Lá vai o Cleni estragar a mandioca.
4: Coisa boa, com alho, né?
5: Ela deve estar rindo de nós. Ai, gente, que legal. Mas é assim, então as pessoas sabem que a gente vem e fala, mas... Vai acontecer em muitos momentos de a gente comer aquilo que a gente gosta, né?
4: Uhum.
5: Então, assim, sempre leva a sua garrafinha de água, tome água, né? Agora começa a ficar legal. A gente nunca pode parar, né? Mas eu falo assim, tem pessoas que não gostam de fazer exercício. Aí o inverno é uma boa desculpa também. Então, agora é hora de ir pra rua, fazer uma caminhada, vai pra praia.

0: E aí, o que nós podemos fazer agora? É comer os alimentos da época também. Frutas, abacaxi, manga, né, que começa agora, morango, o melão, a laranja, a acerola, são tudo frutas que têm muita vitamina C e são excelentes aí para nós estarmos colocando todos os dias. Tem pessoas que têm, às vezes, ferro baixo, a ferritina baixa também, come depois do almoço alguma fruta assim. Então, aproveita aquilo que a época nos oferece, né? Às vezes tem frutas diferentes, mas essas frutas são importantes você ter no teu dia a dia ali, né? As folhas verdes escuras, que é a rúcula, agrião, a couve. Então, são alimentos também que é interessante você estar aí colocando no seu dia a dia também. Que aí...
1: Você me deu uma ideia. Eu não sei se tem aí um programa no município. Me deu uma ideia de pedir até para o prefeito, né, fazer um programa com os vereadores, fazer um programa... Porque as pessoas que não têm condições de pagar, de repente, uma academia... Uhum. Né? Um programa para um auxílio, academia, alguma coisa.
0: Um auxílio, né?
1: Claro, tem auxílio
0: seria
1: de tanta
0: legal.
1: Coisa.
0: Tanta coisa,
1: o
0: né?
1: O presidente está prometendo auxílio verdade. Monjaro ele... pelo INSS. Então.
0: Ah, é?
1: É. Então,
0: não, mas agora
1: não, mas falando
0: parece...
1: sério mesmo.
0: Não, agora você parece que já foi... Está aprovado alguma coisa para quem tem diabetes, alguma coisa assim.
1: Eu acho monjaro. Que isso aí seria uma boa para todo mundo, independente, né?
0: Viu? Boa ideia. Eles daria, têm, eles têm nas unidades de saúde, eu sei que tem aquela caminhada.
1: Tem.
0: Mas eles falam... Daí, assim, as pessoas falam, mas é pros idosos. Não é pros idosos. Quem não. tem, eu acho que a possibilidade de ir não. naquele horário que eles fazem, tudo bem. Só que nem sempre todo
1: trabalha?
0: Mundo pode, quem trabalha. Poderia ter um auxílio diferente, olha
1: eu
0: aí,
1: poderia
0: viu?
1: Também. Eu poderia, por exemplo, fazer uma academia e tal, mas não sei quanto é que tá uma academia hoje, uns 350 reais.
0: Ah, varia,
1: reais.
0: Né? Não, varia. Não é tanto. Não, tem academia que é 100, 120, 150 reais, você pode ir todos os dias.
1: É?
0: Aí depende, tem academia que é 170, 200 reais, você
1: seria
0: vai
1: um
0: menos.
1: Seria um incentivo até as pessoas no município a se exercitar mais, né? Com auxílio da prefeitura, auxílio academia, por que não?
0: É, tem auxílio vai de saber, tudo. Né? Sim, é uma ideia.
1: Tem auxílio gás, tem auxílio não sei o quê, auxílio... Por que não ajudar as pessoas de uma forma, um auxílio saudável?
0: Te... Né? Mas eu...
1: Fazer com que as pessoas...
0: Eu não sei se daí envolve um pouco essa parte que eles têm na praça, de atividade, mas daí não tem uma atividade específica para todo mundo,
1: não
0: né?
1: É
0: diferente, né?
1: Não é como você estar acompanhado por um professor dentro da academia,
0: ah,
1: né?
0: Com certeza.
1: Não é
0: e não adianta a gente querer ir lá e fazer sozinho, né? Eu vou na academia, eu preciso ter, não faço com personal, porque tem os personagens também.
1: Será que
0: mas,
1: daria
0: né?
1: dinheiro até para as academias? Ajudaria nas academias?
0: Ah, boa ideia, né?
1: Noite e dia?
0: Projeto do Cleni aí, não, olha aí, Cleni, boa ideia.
1: Não tem aquele projeto de emagrecer que teve em Santa Helena?
0: Teve.
1: Que legal que lá, né?
0: Nossa, aquilo lá foi um incentivo bem bacana. Talvez, em vez de fazer um projeto assim, fazer algo para, né? Um incentivo, talvez fazer uma parceria com as academias,
1: claro,
0: para fazer um valor menor,
1: claro,
0: né?
1: Gente, você passaria, por exemplo, as pessoas que não têm acima de 60 anos, que não são aposentados e tal. Você passa por uma avaliação médica.
0: Aham, né? Pra fazer,
1: aí você
0: né?
1: pega um, tipo assim, um Vale Academia.
0: Sim.
1: Né? Na verdade, Cleni, você precisa fazer exercício. Então, vou te dar uma receita. É tipo, pra você pra fazer exercício em tal academia. Qual que você quer?
0: Uhum.
1: Né? Não é verdade?
0: Sim.
1: Você vai fazer 60
0: porque
1: dias
0: assim,
1: na academia para melhorar, você tá com gordura no fígado, você precisa melhorar o teu condicionamento, o problema de coração. Não seria algo
0: porque
1: interessante?
0: Assim, é interessante, porque assim, já tem a fisioterapia e tem a hidroterapia, né? Que é fornecida assim pelo município,
1: que né? O que vocês acham aí, pessoal? Dão um alô para nós aí.
0: Por favor. Então, e assim, não só pensar quando chegou na terceira idade, fazer isso antes.
1: Carla!
0: Fazer isso antes, né, Cleni?
1: Vamos ser sinceros. Você acha uma pessoa que ganha dois salários mínimos por mês? Tem condições de pagar... Não tem casa própria.
0: Pagar aluguel,
1: pagar luz, pagar internet, pagar água, pra se alimentar, tem filhos. Tem condições de pagar uma academia?
0: Não tem, né? Porque assim, vai priorizando o básico, na verdade, né?
1: Seria um incentivo para a pessoa, de repente, começar a sair do
0: básico ali, né? De só fazer uma caminhada, por exemplo, de fazer um fortalecimento muscular.
1: O que você já acha aí, pessoal?
0: Assim, né?
1: É uma boa ideia?
0: Verdade, olha aí.
1: Aqui, ó, bom dia, Cleni. Aqui tem um funcional aqui na comunidade São Clemente. A gente sabe, nós temos um funcional.
0: Ah, verdade. Lá em São Clemente, a Cate, eu acho, faz muito bom.
1: Não, é legal. É show de bola. Só que...
0: Não é todo mundo que pode fazer.
1: É, também.
0: Assim, não consegue, entendeu? Lá eles têm... Eu tenho uma...

0: Uma paciente minha que faz o funcional lá em São Clemente, ela já tem uma idade, elas têm várias idades
1: sim,
0: lá.
1: Sim.
0: E elas participam, assim, ela consegue fazer, né? Agora tem algumas que não conseguem. Mas é ali já, ó, mas não sei se em outras comunidades tem, né? É. Mas assim, é, muitos têm, talvez nós não estamos bem informados também, sei, né, Cleni?
1: A gente sabe que tem um funcional, gente, sim. Mas ó, eu não sei se a minha ideia seria válida, mas eu acho que você faria uma consulta, o médico fala, ó, Cleni.
0: É como se fosse a fisioterapia, isso, né?
1: Em vez de fazer 60 dias para você fazer uma academia, esteira, trabalhar a tua perna,
0: parte muscular, para melhorar, né?
1: Né?
0: É, boa ideia, né? Poderia entrar,
1: você gostou?
0: Né? Poderia entrar no plano ali como se fosse igual a hidro, a fisioterapia.
1: Não tem,
0: né,
1: também para nutricionista? Não?
0: Tem também, né? Então. Sim, eles se encaminham, né, na verdade.
1: Olha aí,
0: ai, mas é, eu tenho uma notícia não muito boa, porque assim, eu sempre atendi, né, principalmente pelo Ciscopar, né, Cleni? E sim, agora eu não renovei o contrato, né? Então, assim, por várias documentações e tal, sim, então assim, mas eu atendi muito ali, né? Porque o médico encaminhava, qualquer motivo encaminha para nutricionista, né?
1: Sim.
0: Então, isso faz uma diferença muito grande para quem não pode ir lá e pagar uma consulta particular, né?
1: Então é muito... Aí você colocaria, gente, acho que o paciente consultando o médico, unidade e tal, colocaria a pessoa na obrigação, né?
0: Ah, sim.
1: E ó, daqui a 60 dias, eu quero acompanhar durante 60 dias a tua evolução, porque não adianta tá entochando as pessoas de remédio, remédio, remédio, remédio, né?
0: Mudar os hábitos.
1: É, mudar os hábitos.
0: Mas assim, eu percebo que
1: seria um incentivo, né,
0: um
1: cara?
0: Incentivo. Sim. Quando os médicos encaminham para nutricionista, é muito legal, porque aí já vem tudo isso, sabe? Ó, teu colesterol tá um pouco alto, então vamos primeiro fazer uma mudança na alimentação, e daí depois você volta aqui para ver como que foi. Às vezes não precisa mais a medicação, né? E o exercício físico também é mais ou menos nessa linha, né?
1: E,
0: boa ideia.
1: Seria uma boa ideia, aí, gente. Algo para se estudar, não sei, né? A gente podia... caprichar aí, né?
0: É.
1: É. Seria isso, mas, então, tem mais, fala mais.
0: Não, aí, vou falar mais um pouco aqui, ó. A intestino, né? Cuidar do intestino, consumir aveia, chia, linhaça, tudo que eu venho sempre falando aqui. E melhorar a imunidade com suplementações, né? Ó, vitamina C com zinco, gente, excelente pra cuidar aí da imunidade. O zinco é até chiado no ouvido, zumbido, por sistema nervoso, e ele aumenta a imunidade. E a vitamina D, que eu falo sempre, que é do sol, né? Essa vitamina D ali é 2000 I, mas assim, vai muito do como você está se sentindo. Tem pessoas que têm pernas cansadas, está com cansaço excessivo, tem falta de vitamina D, que é a vitamina do sol. Então nós temos que suplementar. Eu falo assim, pra gente ter uma energia, pra ter disposição. Então você pode vir lá na NutriVida, conversa comigo, troca uma ideia, ou com a Inês lá também, pra gente ver o que às vezes você está precisando, né? Que às vezes, fez um exame de vitamina D, tá em 25 a vitamina D. Gente, 25 é muito baixíssimo, né? Então tem que estar acima de 50. Então precisa suplementar. Ainda bem que hoje os médicos já estão olhando diferente para esses exames e já estão prescrevendo vitamina D, né? Para que as pessoas tenham mais energia, mais disposição, né? Faz toda a diferença, tá? Vamos nos abraços, então?
1: Vai lá.
0: Olha, minha listinha tá grande aqui, ó. Luiz Volman e a Roseli Schreiner Volman, lá de Subsede. A Eleni Tavares de Schmidt. E a Eliane, as confeiteiras lá da Padaria Progresso, também estão nos ouvindo. A Silmara Correia Braga e Aldir Paulos de São Roque. A Terezinha Pertli e o Acebiades Pertli, daqui da cidade. A Isolde Toibe, da Lagoa Seca, lá de Moreninha. A Edi Tavares, do bairro São Luís. E a Marlisa Conte, do bairro Progresso. E a sua filha Ângela, que estavam lá na loja ontem, lá de Curitiba. Foi a Marlisa que falou que tu fala dos bacon aqui, viu, Marlisa? Te dedei agora.
1: Aquela...
0: Ai, Marlisa.
1: Eu sempre, quando pego pizza, tem que ter um pouco de bacon, calabresa.
0: Ah, viu? E daí eu venho aqui falar dos saudáveis. Não, mas, quando, não, cara, mas tudo certo. A gente brinca, né?
1: De vez em quando.
0: Tudo certo.
1: Vai ser que você não gosta.
0: Claro, a gente come bem, né? Algumas coisas, não tem
1: no
0: como,
1: feijão,
0: né?
1: Feijãozinho. Um pouquinho de bacon só pra dar um gostinho, né?
0: Tem gente que coloca calabresa, alguma coisa. Tudo certo.
1: Aí, viu, gente? A Maria Inês Gueno, chovendo muito em Diamante do Oeste. Terry Horse, bom dia, Carla Clenin. A Ivanete Brondani, Marilei Cruzman, bom dia. Terry Horse, bom dia, Clenin Carla. Mariane Eberly, bom dia. A Terry mandou um dia abençoado para todos, sábado, né? A todos nós, essa chuva calma, maravilhosa. Lenir Andrade, bom dia, Carla Clenin, tudo bem com vocês aqui no Rio Grande do Sul, em IP. Também está chovendo. Aqui, bem mais frio. Deixa eu ver, mandou mais. Quando tem sol também, é bem mais fresco que aí.
0: Imagina, Rio Grande do Sul.
1: Cleriba de Costa, bom dia, Cleninha. Bom dia, doutora Carla. Abençoado sábado a todos nós. Teri Rossi, mais uma vez. Tereza, Beline, Ataís da Silva. Ei, aquele abraço. Bom dia, lá em Subsede, né? Bom dia, Carla. Que Deus abençoe vocês, Cleninha. A Soile Alcará, bom dia, mas tem funcional aqui na comunidade São Clemente, né? Eurico Frederico Metzner, bom dia, bom programa.
0: 3 de maio.
1: 3 de maio.
0: Rio Grande do Sul.
1: Rio Grande do
0: Sul. Amanhã é dia do Gaúcho. Olha
1: amanhã
0: aí,
1: meio-dia.
0: O pessoal do Rio Grande tá aí,
1: Elivelto, curtindo
0: nós.
1: Aí, Elivelto Moraes, deixa eu ver aqui, quem mais? A Maria Aparecida, bom dia, Cleni. Carla, um abençoado final de semana para todos. A Marli Grafunder, bom dia, Carla Cleni. A Eli Bernardi, bom dia, Carla. Um abraço para você e o Cleni. Deus abençoe sempre a vocês. Obrigado e comente. Tá aí o pessoal todo, hein?
0: Legal, muito
1: atravessando
0: bom.
1: Atravessando as fronteiras, além, né? Além das fronteiras, aquele abraço. O pessoal não mandou lá se gostou da minha ideia lá, né? Do Vale Academia.
0: Do Vale Academia. Viu? Isso aí. Gente, muito obrigada.
1: Seria uma boa, viu, gente? Eu acho que seria uma boa.
0: Até semana que vem, então. Tchau, tchau, né?
1: É verdade. Até semana que vem. Você é descendente gaúcha, né, Carla?
0: Sim. Meus pais vieram lá do Rio Grande do Sul, né? Lá. Santa Rosa.
1: Santa Rosa. 13 de maio, Santa Rosa?
0: Não, meu tio mora ainda em 13 de maio, né? Mas é. Não é Tucunduva?
1: Tem.
0: Não, meu irmão nasceu numa outra cidade lá perto, agora não vou lembrar o nome.
1: Tá.
0: Mas o pessoal, né? Eles vinham de lá, né? Meus pais moravam em Santa Rosa.
1: Amanhã é feriado lá, então. Domingo feriado. Ana Paula Falcão, muito bom ouvir vocês. Parabéns pelo programa.
0: Minha amiga querida, tava de aniversário essa semana, né, Ana? Um abraço especial.
1: Cadê o bolo?
0: Cadê o bolo?
1: Valeu, então.
0: Parabéns, né? Parabéns a todos os aniversariantes aí. Muito bom. Final de semana para todos nós, né? E até semana que vem, então.
1: Até a semana que vem, meu povo.
0: Tchau, tchau.
1: Tchau, tchau. Bom, fechando aí o programa, então. O programa da Carla. E a gente segue aqui. Na nossa manhã, a gente acabou misturando aqui os assuntos, mas eu não sei se vocês gostaram, hein? De repente é uma ideia, tá bom, gente? Apenas uma ideia aí, de repente, para as pessoas. A Mariana é de Horizontina. Conheço. Conheço.
0: Meu irmão nasceu.
1: Conheço Horizontina. Conheço. Horizontina, que legal, hein? Horizontina. Horizontina, Rio Grande do Sul. Linda e bela Horizontina. Acho que é de Horizontina, que é a Gisele Bint, né? A Gisele Bint é de Horizontina.
0: A Xuxa não é de Santa Rosa?
1: A Xuxa é Santa Rosa, né? Horizontina, Gisele.
0: Muito chique.
1: Bint, tá, então. Valeu, Carla. Gente, ó. Quem mandou aqui, ó? Deixa eu ver aqui. Bom dia.
2: Oi, Cleni. Você estava falando sobre academia e atividade física. Aqui em Santa Helena, não participa quem não quer, tem de tudo. E tem a nossa praia linda para a gente pedalar até lá, dar umas voltas lá. A praça do Redondo ali, para a gente pedalar ali ao redor. Mas hoje em dia as pessoas só querem saber de andar de carro, de triciclo, de... scooter. Aqui em casa tem um triciclo e tem um scooter. E eu, quando eu saio, Eu vou pedalando para hidroginástica. Fui pedalando ontem, ganhei uma feijoada na rodoviária, pedalando com a minha bici. E antes de eu aposentar, eu não tinha tempo para nada. Era gorda porque meu serviço era sentada. 24 horas quase por dia sentada nas máquinas. E desde que eu aposentei, eliminei 15 quilos, agora já 16 quilos, que não posso mais eliminar nenhuma grama porque já estou quase magra demais. Mas eu me mexo.
1: Eu me mexo muito.
2: A casa é grande, eu faço todo o meu serviço da casa, eu mesma, coisa que eu nunca fiz. Agora é tudo eu. A gente vai dançar uma vez por semana, às vezes até duas, quando o maridão tá em casa, porque ele trabalha também ainda. Mas pessoas têm que se mexer.
1: É verdade.
2: A maioria não quer isso, eles querem que os outros fazem por eles, então.
1: Isso é verdade.
2: Aqui não tem o que a gente reclamar, tem tudo para nós. A única coisa que a gente pediu é uma academia de musculação. Pro município. Isso até agora ainda não saiu. Mas vamos esperar que pro ano que vem saia isso também. Então não se mexe quem não quer.
1: Eu concordo.
2: Porque é tão prático você ficar deitada no sofá com o celular na mão. Não pode ser escravo do celular, tem que se mexer na vida. Senão, bicho pega. Grande abraço, Clemir e Carla. Deus abençoe.
1: Eu concordo plenamente com tudo que a senhora falou, e até mais. Mas às vezes, para um incentivo para a pessoa, de repente, viu? Porque as pessoas pegam um gosto pela coisa, mas às vezes precisa de um empurrão, né? Não que isso, né, seja para sempre, um benefício como esse. Mas é uma ideia, né? É uma ideia. Para, de repente, futuramente, não sei. Às vezes são coisas que pode dar certo, incentivar as pessoas cada vez mais a fazer exercício. E começa, de repente, lá por uma consulta médica e tal, né? Você tem que começar a caminhar, você tem. Mas eu vou ter dar um incentivo que o município tem, né? E seria, não sei, minha humilde opinião, tá, gente? Se as pessoas já acharam que de repente não pode, não pode também, né? Deixa eu ver aqui na nossa manhã. São 9h55. Gente, já tá na hora. Tá na hora. Bom dia. Aqui na manhã, Grande Lago 580. É que às vezes se bota dinheiro em tanta coisa, por que não, né? Investir cada vez mais em saúde e tudo mais, né? Eu acho melhor que remédio, né, gente? Dá uma receita de academia pra pessoa começar aí, fazer alguma coisa e tal. Pra se mexer e cobrar, né, gente? Cobrar. Quem está levando o peixe, a carpa, ali do açudão do rei do Lambari, Oda, Anice, é. Só que tem que ir lá pegar. Ô, Anice, você tá ouvindo o programa aí? Tá ouvindo o programa? Quem tá levando o peixe, a carpa, tem que ir lá pegar, tá? É Maria Capi. Maria Capi. Maria, você foi a ganhadora da carpa lá do açudão do Oda, tá? Anice, lá pegar com o Oda, com a Anice, tá bom? A carpa. Anice, tá ouvindo aí? Bom dia. Valeu, gente. Fechando aqui o programa Grande Lago Show. Um grande abraço. Valeu. Bom, ótimo final de semana. E até segunda-feira. Fui. Tchau.

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5: 9:59.
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0: Louvado seja nosso Senhor Jesus Cristo, para sempre seja louvado. Querido povo de Deus, estamos começando experiência de Deus. Manda teus anjos, Senhor, sobre nós. Contagem regressiva para a festa das Santas Chagas. Toca a corneta, sacristão. Muitos já vão chegar para este final de semana, mas segunda-feira é a abertura oficial da Semana das Santas Chagas. De segunda-feira, dia 21 a dia 27. Semana da Festa das Santas Chagas. Quero saudar a todos, Saudar a você que está em plena novena de São Pio de Pietrelcina. Eu repito, não menos, São Pio de Pietrelcina, rogai por nós. São Pio de Pietrelcina, intercedei por nós. São Pio de Pietrelcina, rogai por nós. Amado povo de Deus, filhos e filhas, hoje dia de São Januário. Por que São Januário? Que nós visitaremos na peregrinação de Pentecostes. Saúdo a todos a partir da Rádio Evangelizar, de onde tudo começa, as rádios irmãs, cujos nomes cito neste momento.
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0: Saúdo a você pela TV Evangelizar, sinal digital em todo o país, em várias cidades, canal aberto. Pelo YouTube, Padre Manzotti Oficial. 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Vamos juntos, queridos irmãos e irmãs. Mais do que nunca, esta novena de muitas graças, milagres e prodígios, por intercessão de São Pio de Pietrelcina. Em nome do Pai, do Filho e do Espírito Santo. Amém. Naquele tempo, reuniu-se uma grande multidão e de todas as cidades iam ter com Jesus. E ele contou esta parábola. O semeador saiu para semear a sua semente. Enquanto semeava, uma parte caiu à beira do caminho. Foi pisada e os pássaros do céu a comeram. Outra parte caiu sobre as pedras, brotou e secou, porque não havia umidade. Outra parte caiu em meio de espinhos. Os espinhos cresceram juntos e a sufocaram. Outra parte caiu em terra boa, brotou e deu fruto, 100 por 1. Dizendo isso, Jesus exclamou: quem tem ouvidos para ouvir, ouça. Então, os discípulos perguntaram o significado da parábola e Jesus respondeu: a vós foi dado conhecer os mistérios de Deus, mas aos outros só por meio de palavras, para que olhando não veem e ouvindo não compreendam. A parábola, continua Jesus, quer dizer o seguinte: a semente é a palavra de Deus. Os que estão à beira do caminho são aqueles que ouviram, mas depois vem o diabo e tira a palavra do coração deles para que não acreditem e não se salvem. Os que estão sobre a pedra são aqueles que, ouvindo, acolhem a palavra com alegria, mas eles não têm raiz. Por um momento acreditam, mas na hora da tentação voltam atrás. Aquilo que caiu entre os espinhos são os que ouvem, mas com o passar do tempo, são sufocados pelas preocupações, pela riqueza e pelos prazeres da vida. E não chegam a amadurecer. E o que caiu em terra boa são aqueles que, ouvindo com o coração bom e generoso, conservam a palavra e dão fruto na perseverança. Senhor, Deus de bondade, um Deus que semeia a palavra. Antes de mais nada, quero pedir que o meu coração, a minha alma, o meu intelecto seja uma terra boa. E que esta palavra, caindo nesta terra boa, um coração generoso, um coração bom, eu possa conservar esta palavra. E que o fruto de conservar esta palavra seja a minha perseverança. Eu quero ficar nesta última colocação de Jesus e insistir: Jesus das Santas Chagas, eu venho te pedir a graça, de que minha alma e meu coração seja bom, generoso, como o evangelho de hoje explicita o que é ter um coração bom, o que é ser um terreno bom, ser bom e generoso. Dai-me um coração bom e generoso, e que eu conserve a tua palavra, e que eu possa dar o fruto da perseverança. Perseverança, Senhor, quando rezar não me traz consolação. Perseverança quando as tempestades vierem e eu não perceber a tua presença, por mais que lá esteja sempre. Perseverança quando a doença visitar e o medo, a fragilidade se mostrar em minha vida. Perseverança quando as falsas propostas de felicidade tentarem me seduzir. Perseverança, Senhor, é o que eu te peço. Fruto desta palavra, eu fico pedindo esta graça. A graça de que a preocupação do mundo não sufoque a palavra, que o diabo não roube a palavra, que a aridez não seque a palavra, mas um coração bom e generoso, produzindo perseverança. Amém. Nós só começamos a leitura orante. Nós só começamos o programa. Hoje, sexto dia de São Pio de Pietrelcina. Eu volto já. Volte comigo.

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0: Queridos filhos e filhas, antes de atender, eu quero dar dois recadinhos. O primeiro, continua fazendo a quaresma de São Miguel? Vamos, gente, vamos! Estamos, e acabou de acontecer no YouTube Padre Manzotti, o 31º dia da quaresma de São Miguel. Você fez? Se não, depois da experiência de Deus, faça a quaresma de São Miguel. A quaresma, 31º dia. E hoje, nós começamos pedindo a confiança na providência divina. Olha que forte, tudo a ver com a palavra de Deus. Confiança na providência divina. Lembrando que nem sempre Deus dá aquilo que pedimos, mas nunca deixa de cuidar de nós. E o grande apelo de hoje, nessa batalha espiritual, quaresma de São Miguel, fez? Não fez? Faça depois. Que troquemos a ansiedade pela confiança. Troquemos a ansiedade pela confiança. Arcanjo Miguel, príncipe, guardião, guerreiro, ajude-nos nesta batalha. Arcanjo Miguel, nós estamos nesta batalha. Príncipe, guardião e guerreiro. Segundo recadinho, antes de eu atender a primeira ouvinte, eu dizia, segunda-feira, nós começamos as Festa das Santas Chagas. É verdade, amanhã estarei celebrando, mas a festa começa na segunda-feira, missa 7:30, e depois vem uma programação já intensa na segunda-feira. Oficialmente a festa começa na missa do meio-dia, estarei presidindo. Nossa Senhora de Guadalupe, Jesus das Santas Chagas, Curitiba, região metropolitana. As caravanas estão chegando, pessoas que vêm, pessoas que vão. Lembrando que na segunda-feira, missa, novena, recitação do terço, adoração eucarística, show de evangelização, momentos culturais. Depois eu falo da programação da segunda-feira, mas oficialmente começa na missa das 12 horas. A festa das Santas Chagas deste ano. Marta, que a paz de Jesus esteja com você, Marta. Bom dia, Marta. Alô?
1: Bom dia, padre. Sua benção.
0: Deus abençoe, Marta. De onde você fala?
1: Eu falo de Fundão, Espírito Santo.
0: Minha saudação a Fundão, a todo o povo do Espírito Santo. E como é que você me acompanha?
1: Ah, padre, eu acompanho pela Rádio América, pelo YouTube, pelo Evangelizar, dependendo como que eu estiver na casa.
0: Tá certo.
1: Se eu estiver na máquina, eu tô no YouTube, tá. Na Rádio América. Se eu não estiver na sala, eu tô no Evangelizar, na televisão.
0: Tá certo. Você falou na máquina, você é costureira?
1: Sou, eu trabalho com remate, faço conserto.
0: Tá bom, minha filha. Então aí, pelo YouTube, pela Rádio América, mas diga lá, Marta, a palavra é sua.
1: É, padre, eu queria, meu sonho era conversar com o senhor.
0: Hoje é seu dia.
1: Assim, acompanho o senhor todos os dias, por tudo, o Evangelho do dia, oração da noite, e assim, eu falo assim, que eu acordo com o padre Reginaldo e dou com o padre Reginaldo.
0: Amém,
1: eu
0: Jesus.
1: Eu durmo com o texto da Santa Chaga, ligadinho no YouTube.
0: Deus seja louvado.
1: E aí eu peço, eu quero pedir oração para minha família.
0: Pois não, diga lá.
1: Porque desde a morte da minha mãe, assim a nossa família veio muitas tripulações.
0: Ah.
1: Eu tô com a irmã mais velha, ela teve um acidente, ela foi atropelada pela Elia, a cuidadora dela morreu na hora.
0: Meu Deus.
1: E ela já tinha problema de vista, e com esse acidente, né, ela acabou perdendo a vista de vez. Hoje ela tá cega.
0: A sua irmã?
1: É.
0: Então sinto pela perda da cuidadora, você lembra o nome dela?
1: É, Sirleide.
0: Como?
1: Sirleide.
0: E o nome da sua irmã?
1: Maria Domingas.
0: Maria Domingas, tá bom.
1: E aí ela quebrou a perna, ela ficou 90 dias na cama. E a gente cuidando dela, né? Hoje ela é viúva, mas só que assim, ela reclama muito, né, da gente, ela não aceita muito, ela quer que a gente assim, atenção pra ela. A gente paga a cuidadora, ela né? Paga uma cuidadora de segunda a sábado, sábado e domingo entre nós irmãos vamos revezando.
0: Certo.
1: Mas só que a gente, nós hoje, a gente só tá em quatro irmãos.
0: Sim.
1: Então, assim, é complicado, né? E eu sou a única irmã que sempre tô dando da mão, né? E acabei me afastando um pouquinho por orientação do psiquiatra, né? Que depois da morte da minha mãe.
0: Fala mais alto, filha, fala mais alto, você tá diminuindo. Depois da morte.
1: Depois da morte da minha mãe, eu tive uma depressão.
0: Tá.
1: Apesar que eu não cuidava dela, mas assim, veio aquele vazio e aí com uma orientação do psiquiatra, ele pediu que eu não ficasse carregando nas costas meus irmãos.
0: Tá.
1: Porque eu sou aquela pessoa que estou disponível para ajudar. Eu sou sempre assim, aconteceu algo, eu estou sabendo, eu já corro para ajudar.
0: Entendi.
1: Então hoje eu estou passando por um momento meio difícil, porque dia 14 de junho a gente está com câncer. Eu cuidei dela durante um ano,
0: entendi,
1: quatro meses.
0: Tá.
1: E com sete dias que ela faleceu, a outra irmã minha, ela se jogou da janela da casa da minha irmã com depressão.
0: Misericórdia.
1: E aí ela ficou 30 dias na UTI. E hoje eu tô assim, com o coração apertado, que eu queria estar lá ajudando ela, mas eu não posso, porque se quer ou não, você não pega essa carga pra você.
0: Entendi.
1: Ela tem os filhos, ela tem um marido, deixa que eles cuidem dela, né?
0: Filha, eu entendo e é importante seguir a orientação médica, mas você pode estar presente em oração. E é isso que eu tenho certeza que você faz. Você diz que você reza o tempo todo. E sem dúvida tem os filhos, mas mesmo a sua irmã, você falou são quatro irmãos, tentar dividir, né, a presença junto a ela, vocês estão dando assistência com uma cuidadora. Mas é justo que você cuide de si, mas ao mesmo tempo esteja presente, mesmo que não seja uma presença física, uma presença orante. Mas eu anotei o nome de uma das irmãs, Maria Domingas. Tem outros nomes que você gostaria de deixar?
1: Tem a Luzia, né, que faleceu.
0: Tá.
1: Com câncer, assim, foi coisa de um ano, quatro meses.
0: Certo.
1: E a Rita, que se jogou da janela, né? E hoje eu sinto que ela não voltou aquela Rita que era, não voltou, não.
0: Entendi.
1: Ela, até no semblante dela não é complicada, porque ela foi também no psiquiatra e ela fez um exame, deu como que ela já tá com mal de Alzheimer, né?
0: Entendi.
1: Mas ela tá com 60 anos, padre.
0: É nova, muito nova.
1: É nova.
0: Nova.
1: Muito nova.
0: Eu acolhi todos os nomes, Marta, e vamos colocar na festa das Santas Chagas. Será a semana inteira rezando, pedindo, suplicando. Nós estamos em plena novena de São Pio. Colocar você, suas irmãs e todas as necessidades, tá certo, Marta?
1: É, pai, eu também queria botar a palavra no meu esposo.
0: Pois não, diga o nome.
1: Tem 12 anos que ele faleceu e eu sonho com ele toda noite. É o Josias Casotto.
0: Josias
1: Casotto.
0: Casotto. Que Deus abençoe, que Deus a fortaleça. Marta de Fundão Espírito Santo, YouTube Padre Manzotti, América AM FM de Vitória, Arcebispo Dom Ângelo Ademir Mesari, da Arquidiocese de Vitória. Eu vou para o intervalo e eu volto com a leitura orante, lembrando, nós estamos em plena novena de São Pio, pé de grande, gente. São Pio é o intercessor da obra Evangelizar é Preciso. São Pio de Pietrelcina, rogai por nós, rogai por nós. E voltamos já, volte comigo.
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0: Nós vamos para a leitura orante, que é de Samuel. Nós estamos falando sobre o profeta Samuel, último dos juízes, o primeiro dos profetas. E gostaria de só frisar. Ah, gente, segunda-feira, início oficial da festa das Santas Chagas. Mas eu queria dizer, de modo geral, Curitiba, região metropolitana, participe segunda, terça, quarta, quinta, sexta, sábado, domingo, venha ao santuário, sempre uma programação especial. Quero dizer a todos que acompanham pela TV Evangelizar, Rádio Evangelizar, aplicativos, YouTube, tire semana que vem para acompanhar a festa das Santas Chagas, mesmo que seja à distância. A programação é intensa, é crescente. Falando sobre a programação de segunda, 7:30 da manhã, Santa Missa no Santuário. Às 10 horas, é claro, Experiência de Deus. E será exibido no palco externo e dentro do santuário. Isso mesmo. Você vai estar no santuário para missa do meio-dia, vai estar acompanhando Experiência de Deus. E no palco externo da festa das Santas Chagas, às 11 horas, novena das Santas Chagas, bênção com o ícone do santuário, com padre Fernando Souza e Cláudio Andrade. 12 horas, toca a corneta sacristão. Acompanhe presencialmente ou pela TV Evangelizar. Fique ligado. Santa Missa de abertura da festa das Santas Chagas, às 13 horas. Programação artística e cultural no parque, no palco externo. Às 18 horas, sacristão, noite de louvor, com padre Rodrigo Natal, de Taubaté, São Paulo, e Tony Alisson. Isso na segunda-feira. Lembrando que nós passaremos pela, nós estamos fazendo a novena, por dia 23, que é o dia solene, o dia de São Pio de Pietrelcina, na quarta. Mas eu convido a semana inteira, esteja sintonizado pela TV, pela rádio, esteja presencial no santuário. Filhos amados, povo querido de Deus, nós vamos agora à leitura orante. Bíblia aberta, cartilha de oração.
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0: E hoje, concluindo Samuel, 1 Samuel, capítulo 16, versículo 1 a 13. 1 Samuel, capítulo 16, versículo 1 a 13. Lembrando, ainda dentro dessa palavra, hoje é o último dia, mas você perdeu Samuel. Segunda-feira foi a semana inteira, começamos na segunda. Então está lá na leitura orante. Eu digo, o último dos juízes, o primeiro dos profetas. Samuel 16:1. O Senhor Deus disse a Samuel: até quando você vai continuar a ter pena de Saul? Eu não quero mais que ele seja rei de Israel. Encha um chifre com azeite e leve com você. Depois, vá a Belém. Atenção, não pode passar despercebido. Belém. Jesus nasceu em Belém. Aqui temos que sempre jogar com o Novo Testamento. Em Belém, até a casa de um homem chamado Jessé, pois eu escolhi um dos filhos dele para ser rei. Como posso fazer isso? Respondeu Samuel. Se Saul souber disso, ele me mata. O Senhor Deus respondeu: leve um bezerro e diga que você foi lá para oferecer um sacrifício ao Senhor. Convide Jessé para o sacrifício e depois eu lhe digo o que fazer. Você ungirá como rei aquele que eu indicar. Preste atenção. O profeta, lembra, foi semana passada, abrindo os profetas. O profeta é aquele que faz o que Deus manda, não prega a si mesmo, faz o que Deus manda. Então, por isso é forte esta palavra. Vá, Samuel, você ungirá como rei aquele que eu indicar. Samuel fez o que o Senhor Deus havia mandado e foi a Belém. Quando chegou lá, os líderes da cidade foram tremendo encontrá-lo e perguntaram: a sua visita é de paz? Sim, respondeu Samuel. Eu vim oferecer um sacrifício a Deus. Purifiquem-se e venham comigo. Ele mandou Jessé e seus filhos se purificar e convidou para o sacrifício. Quando eles chegaram, Samuel viu Eliabe, um dos filhos de Jessé, e pensou: olha, atenção, atenção. Samuel viu um dos filhos que ele foi para ungir, um dos filhos de Jessé, na cidade de Belém. Quando ele viu Eliabe, ele pensou: esse homem que está aqui na minha presença, está na presença de Deus, o Senhor, certamente é aquele que o Senhor escolheu. Quem pensou isso? Samuel. Mas ele olhava com os olhos humanos. Mas o Senhor disse: não se impressione com a aparência, nem com a altura desse homem. Eu o rejeitei, porque não julgo como as pessoas julgam. Eles olham para a aparência, eu vejo o coração. Vejo o que disse Deus a Samuel: não se iluda com a aparência. Meu Deus, como isso é atual. Não se iluda com a aparência. Os homens olham com os olhos. Deus disse: mas eu vejo o coração. Deus não olha a nossa aparência. Deus vê o nosso coração. Vou repetir que isso é fortíssimo. Deus vê o nosso coração. Então Jessé chamou o seu filho Abinadad e o levou a Samuel, mas Samuel disse: esse também não foi escolhido pelo Senhor. Aí José trouxe o filho Simeia e Samuel disse: o Senhor Deus também não escolheu este. Assim José apresentou a Samuel 7 dos seus filhos e Samuel disse: o Senhor Deus não escolheu nenhum deles. E perguntou a Jessé: você não tem mais nenhum filho? Jessé respondeu: tenho mais um, o caçula, mas ele está fora tomando conta das ovelhas. Então, mande chamá-lo. Disse Samuel: nós não vamos oferecer o sacrifício enquanto ele não vier. Aí Jessé mandou buscá-lo. Ele era um belo rapaz, saudável e de olhos brilhantes. E o Senhor disse a Samuel: é este mesmo, unja-o. Samuel pegou o chifre cheio de azeite e ungiu a Davi na frente de seus irmãos. E o Espírito do Senhor dominou Davi, e daquele dia em diante ficou com ele. E Samuel voltou para Ramã. Palavra do Senhor, graças a Deus. Os olhos humanos veem a aparência, mas Deus olha o nosso coração. Fique com essa mensagem por hora e vamos rezar daqui a pouco. Voltamos já.

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1: Peço a palavra. Um papo rápido sobre a nossa língua portuguesa.
2: Eu escolhi a Espanha ao invés de Portugal. Boa viagem, mas eu peço a palavra para lembrar que, pela norma culta, invés significa contrário. Então tem que ser usado para coisas opostas. Assim, ao invés de sair, entrou. Ao invés de ganhar, perdeu.

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0: e rezemos a palavra de Deus.
1: Senhor,
0: que como fruto desta leitura de 1 Samuel, capítulo 16, versículo 1 a 13, compreendamos que Deus olha o nosso coração. Senhor, o mundo vive de aparências e nós somos instigados a julgar o outro pela aparência. Senhor, hoje vivemos uma cobrança imensa sobre a aparência, o externo, o supérfluo. Mas dai-nos essa consciência de mantermos o nosso coração puro e cheio de boas obras, como diz a tua palavra. Um coração bom, o evangelho de hoje, um coração bom e generoso, porque este é o teu olhar. Foi assim que Deus olhou para Davi, o filho caçula de Jessé, um homem bonito, olhos brilhantes, mas não foi isto que chamou a atenção. Os outros seus irmãos eram mais altos e mais aparentes, mas Deus olhou o coração. Senhor, que o nosso coração seja bom e generoso, porque isto que importa. E Senhor, que o Espírito habite em nós, como habitou em Davi, e permaneça em nós. Amém. Com isto, nós terminamos a leitura do livro de Samuel, o primeiro dos profetas, o último dos juízes. Esta foi a leitura orante de hoje. Escute esse testemunho, por favor.
2: Aqui é a Vanisa de Lagoa da Prata. Eu recebi a capelinha.
0: Opa!
2: Na minha casa.
0: Que maravilha.
2: Toda vez que eu ia repassar, eu perdi a minha bênção por causa da pessoa que eu repassava.
0: Como assim?
2: Aí com isso.
0: Não, volta, sacristão, e aumenta ali. Uma partezinha eu não entendi direito. Solta lá, por favor.
2: Aqui é a Vanisa de Lagoa da Prata.
0: Tá.
2: Eu recebi a capelinha da Santa Chagas na minha casa.
0: Certo.
2: Mas toda vez que eu ia repassar, eu perdi a minha bênção por causa da pessoa que eu repassava. Aí com isso, eu aproveitei para ser mensageira da capelinha e mobilizei toda a minha família para ir.
0: Certo.
2: Associei filho,
0: olha,

0: para mim ser a mensageira. Hoje eu sou mensageira da Capelinha, graças à minha família. Eu quero agradecer e eu tenho na minha casa o cantinho evangelizar. Porque tudo que o senhor manda eu recebo e coloco lá no cantinho evangelizar. Obrigada, padre. Toca o sino, sacristão.
1: Deus abençoe, Vanira. Oh, coisa boa, gente. Maravilha. Ela recebia a capelinha e passava pra frente. Agora, o que ela fez? Se tornou uma mensageira da capelinha de Jesus das Santas Chagas. Então, que tal você se tornar uma mensageira da capelinha de Jesus das Santas Chagas? Capelinha de Jesus das Santas Chagas, 0800-410-6060. Faça como a Vanira. E quero lembrar que terça-feira, semana que vem, na festa das Santas Chagas, nós teremos à noite um encontro às 19 horas com as líderes mensageiras da Capelinha de Jesus das Santas Chagas, presencialmente. Então, quem tiver capelinha, que veio para a festa das Santas Chagas, traga a capelinha. E será presencialmente no Anfiteatro de Jesus das Santas Chagas. E procurarei estar presente. E também, quem puder, acompanhe pela TV Evangelizar, Rádio Evangelizar, porque será transmitido também pelo YouTube Padre Manzotti. Este encontro, que eu estarei presente na terça-feira, Jesus das Santas Chagas, com as líderes mensageiras das capelinhas. Aproveite hoje, ligue agora, fale com os nossos atendentes, faça como a Janira, 0800-410-6060. Dê de presente a Jesus este serviço. Vou me tornar um mensageiro da Capelinha de Jesus das Santas Chagas. Meu abraço à Lagoa da Prata, Minas Gerais, Rádio Divinal FM, Dom José Aristeu Vieira, Diocese de Luz. Darcy, que a paz de Jesus esteja com você, Darcy.
2: Bom dia, Padre Reginaldo, e contigo também.
1: Obrigado, Deus abençoe. De onde você fala, Darcy?
2: Eu falo de Criciúma. Que honra estar ouvindo a tua voz, Padre Reginaldo.
1: Amém. Olha, hoje é seu dia. Como é que você me acompanha ali em Criciúma, filho?
2: Pela TV Evangelizar, canal 17.
1: Ponto um, louvado seja Deus. Canal aberto, gente, tá vendo?
2: Canal aberto.
1: Diga lá,
2: Darcy. Temos ali com ele desde 2020, né?
1: E coisa boa, né? Graças a vocês associados que nós conseguimos manter os canais abertos em várias cidades do Brasil e capitais, principalmente. Ah, vai lá.
2: Sim. Padre Reginaldo, em primeiro lugar, agradecer a Deus por eu estar conversando contigo, porque eu já tô ficando maduro, como se diz, né? pra não dizer velho, né, padre?
1: Maduro, vamos lá, maduro, isso mesmo.
2: E pedir uma bênção para um rapaz, a saúde, que Deus ilumine, ele é irmão da minha nora, o rapaz está baixado no hospital, problema de coração. João Miguel. O
1: que que ele tem?
2: Ah, é problema de coração, depressão. O menino vem sofrendo, perdeu a mulher, perdeu a mãe, perdeu o tio, e aí acumulou aquela carroça cheia de problema pra cima do rapaz, né?
1: Entendi.
2: E aí tá naquela coisa assim, não tá boa a coisa pro lado dele, padre Reginaldo.
1: Entendi.
2: Então fica difícil, né?
1: João Miguel.
2: E agradecer pela nossa saúde aqui em casa, minha, da minha esposa, da minha família. Graças a Deus nós estamos bem, queremos continuar mais melhor ainda, né?
1: Que bom, filho, louvado seja Deus.
2: Amém, e é muito bom. Padre Reginaldo, e outra coisa, uma forcinha pro seu anjo da guarda, falar com o anjo da guarda do NPS para me pagar a minha revisão, Padre Reginaldo.
1: Olha aí, Darcy.
2: Já ganhei, o juiz já liberou e os caras do NPS não querem me dar esse dinheiro e tá fazendo falta.
1: Eu acredito, então é propício que você fale em plena novena de São Pio de Pietreutina, porque São Pio que ensinou que meu anjo da guarda fale com o anjo da guarda da outra pessoa para resolver os problemas.
2: Pois então, justamente, padre.
1: Então vamos pedir a Deus que aquilo que lhe é de direito seja realizado, né, Darcy?
2: Sim, padre. E Deus sabe, eu paguei, eu contribuí, padre Reginaldo. Muitas horas de noite eu carreguei a lua de carona em cima da lona do caminhão para poder pagar e agora chega a revisão, não dá, porque não dá, não, aí não é certo, né, padre Reginaldo?
1: Verdade, tá aí um caminhoneiro colocando, gostei da frase, carreguei a lua de carona, quer dizer, passou a noite viajando. Darcy, você vai ligar ainda, mesmo que você não fale comigo, você vai deixar o testemunho dizendo, pela graça das Santas Chagas e São Pio, eu consegui o meu, a minha,
2: Revisão.
1: Tá certo, Darcy?
2: Tá certo, padre, mas com toda alegria, eu quero dar o testemunho aí no santuário.
1: Opa, padre. Seja bem-vindo, então. Deus abençoe, sim, Darcy de Criciúma, Santa Catarina, que quero prestar homenagem a todos os caminhoneiros, taxistas, todos que vivem do trabalho, todos os motoristas. Criciúma, Santa Catarina, TV Evangelizar, canal 17.1, Rádio Rota da Imigração FM, Dom Jacinto Inácio Flash, da Diocese de Criciúma. 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Ajude com a sua contribuição, não importa quanto seja, importa é a sua fidelização. 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Eu volto já, volte comigo.

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dia, aniversário da Rádio Bambina FM, São José do Rio Claro, Mato Grosso, Brasil FM, Santa Bárbara do Oeste, São Paulo, Clube FM, Sabáudia, Paraná. E também amanhã, FM Central, FM Quixadá, Ceará, Santiago FM, Santiago do Sul, Santa Catarina, aniversário da Cauane, esposa do meu afilhado Matheus, Deus abençoe. Gente, lembrando, nós estamos, pode continuar com o Inabalável, porque nós estamos, fizemos o 31º dia da quaresma de São Miguel. Você perdeu às 9:30? Faça depois de experiência de Deus. Padre, mas eu perdi antes. Comece hoje, vá em frente. Quaresma de São Miguel, pedindo a confiança e a providência divina, trocar a ansiedade pela confiança. YouTube Padre Manzotti Oficial. Lembro também, queridos irmãos, padre, eu quero saber toda a programação da semana da festa da Santa Chagas. Você encontra no YouTube Padre Manzotti, eu também coloquei no padremanzotti.com.br. Evangelizar é preciso.com.br. Você também terá no site santuarioguadalupe.com.br. Mas eu quero dizer, começa segunda-feira. Atenção, a programação, ela tem alguma. Começa oficialmente na missa do meio-dia. É oficial a missa do meio-dia. Mas atenção, 7:30 já tem missa. Depois teremos experiência de Deus, a transmissão no palco, dentro do santuário. Às 11 horas, nós teremos a Santa Missa, a bênção do ícone, 12 horas, missa de abertura, 13 horas, programação artística, 18 a 20:30, noite de louvor com Rodrigo Natal, padre Rodrigo Natal, Tony Alisson. Lembrando, cada dia uma programação. Então, semana que vem, se você tiver presencialmente Curitiba, região metropolitana, venha para o santuário. Se você estiver todo o Brasil e fora do Brasil, se programe para estar ligado na TV Evangelizar, YouTube Padre Manzotti. Amado povo de Deus, festa das Santas Chagas, que maravilha. Hoje eu vou falar, porque hoje é dia de São Januário, mas escute, nós vamos passar por lá, na peregrinação de Pentecostes, que de maio do ano que vem, que é o jubileu de diamante dos 60 anos da renovação carismática católica. Eu estarei junto, e será em Assis, terra de Santa Clara, São Francisco e São Carlos Acutis. Mas nós começaremos em Palermo, visitando a Catedral de Palermo, lugar maravilhoso, tem tanta coisa para contar de lá. Depois nós fomos para Cefalu, missa dominical na Catedral Normanda. Iremos a Siracusa, e eu coloquei essa Siracusa porque lá é a Basílica de Santa Luzia, onde Santa Luzia foi martirizada, protetora dos olhos. Iremos a Taormina, uma joia incrustada na montanha. Depois iremos a Pompeia, Nossa Senhora do Rosário de Pompeia. Iremos a Costa Amalfitana, já pensou nisso? Depois nós iremos à Ilha de Capri. Ah, vale a pena, gente, vale a pena. Vamos a Nápoles, e aí que eu queria dizer, hoje é dia de São Januário. E é exatamente lá em Nápoles que tem o tesouro de São Januário, e onde o sangue se liquidifica de tempos em tempos, até hoje. Vamos a Assis, no Congresso, terra de Santa Clara, São Carlos Acutis, São Francisco de Assis, e depois iremos a Roma, visitar Roma e lembrar que acontece o evento, inclusive com uma audiência com o Papa Leão XIV. Entre em contato conosco, 419-8753-3300, 419-8753-3300. Gente, eu tô até com testemunho para ler aqui, mas o meu coração pede irmos para a novena. E já pedindo uma semana abençoada, uma festa cheia de frutos, de conversão, de graças e bênçãos. Sexto dia, São Pio de Pietrelcina.

fonte de amor e misericórdia. Nós vos agradecemos por nos terdes dado São Pio de Pietrelcina como sinal vivo de vossa paixão, morte e ressurreição. A ele destes as vossas próprias chagas, que São Pio carregou com serenidade e força, comunicando ao mundo a vossa compaixão. Por isso, por intercessão deste grande santo, São Pio de Pietrelcina, dai-nos a graça que tanto necessitamos. Qual é a graça que você pede a Deus por São Pio hoje? Qual a graça você pede a Deus hoje? Por intercessão de São Pio. Jesus, a exemplo de São Pio, dai-nos a graça de nos unir à vossa compaixão, vossa paixão, e nos abrigar em suas santas chagas e desfrutar da gloriosa ressurreição. Jesus, por intercessão de São Pio, nos conceda a graça que necessitamos para realizar neste mundo a nossa vocação e nossa missão. São Pio de Pietrelcina, ajudai-nos a viver como os cristãos, a buscar o perdão e a cura de nossas feridas. São Pio de Pietrelcina, dai-nos mais amor e eucaristia. São Pio de Pietrelcina, curai as nossas feridas pela confissão. São Pio de Pietrelcina, fortalecei os enfermos. São Pio de Pietrelcina, animai a nossa vida de oração. São Pio de Pietrelcina, rogai por nós. O Senhor esteja convosco, Ele está no meio de nós. Abençoai, Senhor, a água, a roupa dos enfermos, as fotos de família. Abençoai os remédios e aqueles que mais precisam da vossa infinita misericórdia. E a festa das Santas Chagas, que possa ser de frutos profundos de conversão, curas, milagres e prodígios. Um bom final de semana, em nome do Pai, do Filho e do Espírito Santo. Amém. 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
13: 11 horas e 6 minutos.
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0: gente linda! Muito bom dia! Tô chegando por aqui na sua M580, a partir de agora, com radioatividade. Pra você que não me conhece, muito prazer, eu me chamo Elise e vou com você até o meio-dia com radioatividade, começando neste sabadão chuvoso em Santa Helena, hein? Muito bom dia pra você que tá em casa preparando almoço, pra você que tá de folga, né, que tá só na sintonia da Rádio Grande Lago, pra você que tá de carona comigo aí na estrada, pra você que tá sintonizado, ligadinho com a gente através do www.rgl.com.br. Onde quer que você esteja, muito bom dia. Sejam todos bem-vindos por aqui na sua Rádio Grande Lago, tocando tudo que toca você. Marcando neste exato momento 20 graus, 20 graus, tempo chuvoso na cidade de Santa Helena. Sabadão chuvoso, hein? Vamos ter um final de semana chuvoso então, minha gente. A partir de agora, convido você a me fazer companhia, isso mesmo, 45-3268-1212. 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Que prêmio, Liz? 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Então você que participar vai estar concorrendo a um ingresso pro baile de casal que vai acontecer no balneário, isso mesmo. Então, ó, participa. Mande sua mensagem, 3268-1212, você vai estar aí participando do sorteio. Quem sabe você não ganha esse ingresso, pega seu mozão, vai curtir o bailão com porção livre a noite inteira. Olha só que beleza, que alegria, que felicidade neste final de semana. Já vai garantir o ingresso aí pra sair com o mozão, hein? Um passe livre. Daqui a pouco eu falo um pouquinho sobre este evento que acontece. Então vai ligando, vai participando, vai interagindo comigo que você já vai estar aí concorrendo. Lembrando que o tempo é curto, né? A gente vai até as 11h45 porque tem o horário eleitoral, né? Que é obrigatório. Então a programação é um pouquinho mais curta hoje. E hoje, sabadão, dia 19 de setembro de 2026, estamos na lua crescente, já se passaram 71,8% do ano de 2026. Estamos na semana do ano 38, no dia do ano 262. Hoje é dia nacional do teatro e dia de falar com o pirata. Também dia de São Januário, dia do comprador, dia do ortopedista, dia internacional de atenção aos acidentes ofídicos e dia mundial do doador de medula óssea. Hoje é sabadão e o Rádio Atividade está no ar com Elise fazendo companhia até as 11h45. Vem comigo! E tá chegando para você a partir de agora dicas e truques e a receita do dia pra gente não se atrapalhar aqui porque o tempo é curto. Bora lá!
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Chegando pra você então, dicas e truques por aqui no Rádio Atividade. Dicas e truques de hoje vai ser uma dica pra você, dona de casa, de como acabar com aquelas formigas de forma rápida e definitiva. É, aquelas formigas que incomodam, né? Que tá sempre por cima das coisas andando, principalmente no café, no chá, nas bolachas, enfim. Tudo que é doce, elas estão lá. Vou trazer para você uma solução caseira de repelente contra formiga, muito fácil para você preparar aí na sua casa. Você vai precisar apenas de água, detergente e vinagre. Como assim, Elisa? Isso mesmo. Você vai misturar 1 litro de água com 2 colheres de sopa de detergente. Pega lá então 1 litro de água, pegue 2 colheres de detergente e misture, e também 2 colheres de vinagre branco para matar as formigas por contato, tá? É, ou então você pode fazer o seguinte: borrife vinagre branco diluído com água nos pontos de entrada para apagar o rastro químico que elas seguem, tá? Lembrando também que cascas cítricas são boas para acabar com as formigas. Você pode colocar cascas secas de limão ou laranja no fundo dos armários, pois o cheiro ácido afasta os insetos. Olha só que legal. A receita tá aí para você fazer em casa. Você tem várias opções. Você pode usar então a água com detergente e vinagre em 1 litro de água e esborrifar aí onde as formigas ficam, que elas somem. Ah, mas eu não quero fazer as 3 opções, Elis. Então pega somente o vinagre e 1 litro de água e esborrife lá no rastro onde elas ficam, que elas não voltam mais. Ah, mas eu tenho pavor de usar vinagre, me ataca a minha alergia, me dá dor de cabeça. Então, pega cascas cítricas, laranja ou limão, coloca nos armários e você vai afastar elas pra nunca mais voltar, pois o cheiro ácido afasta os insetos. Tá então pra você dicas e truques aqui no Rádio Atividade. E tá chegando agora a receita do dia.

0: receita do dia hoje é uma receita boa demais da conta, tia. É, vamos falar aqui. A receita de hoje é uma receita propícia pro sabadão, pro tempo chuvoso, pro final de semana chuvoso. Olha, só de olhar aqui dá água na boca. É uma costelinha de porco na panela de pressão. É isso mesmo que você ouviu, costelinha de porco na panela de pressão, muito fácil de fazer, muito rápido também, lembrando que rende 4 porções. Você vai precisar dos seguintes ingredientes, anote aí, 1 quilo de costelinha de porco cortada em pedaços pequenos, 1 quilo de costelinha de porco cortada em pedaços pequenos, 1 colher de vinagre, 1 porção de alecrim seco, 1 sachê de tempero pronto de carne, 1 colher de sal grosso, 1 folha de louro, 1 limão e 1 cebola grande. Anotou? Não conseguiu anotar? Manda aqui no privado que eu mando a receita pra você, tá bom? E o modo de preparo é o seguinte. Lembrando que dura 50 minutos o modo de preparo, tá? Você vai lavar bem e vai escorrer a costelinha. É o primeiro passo. Depois, na panela de pressão, coloque todos os ingredientes. A metade de 1 limão, tá? Você vai usar o suco. Vai colocar, então, lá na panela de pressão, todos os ingredientes. Só que o limão, você vai pôr só a metade do limão espremendo lá. Depois, você vai acrescentar a carne e vai misturar bem. Tampe a panela e deixe por 20 minutos após pegar a pressão. E não acrescente água, tá? Não precisa pôr água. Depois, retire a panela do fogo e tire a pressão para abrir a panela. Não se esqueça, tá, gente? Não vai bancar a louca lá de tentar abrir a panela sem tirar a pressão, porque é muito perigoso. Volte a panela ao fogo e mexa devagar até ficar dourado. Depois, monte a costelinha em um prato e coloque a outra metade de limão para enfeitar a adicionar a porção que será consumida. Agora, uma costelinha de porco com limão vai muito bem, obrigada. Ainda mais no sabadão, né? Bom demais a conta. Também pode fazer no domingo, aí, almoço em família. Ah, Elis, não consegui entender a receita. Ah, Elis, não consegui anotar a receita. Não tem problema, gente. Manda aqui no privado que eu mando a receita para vocês, tá? Então, pega essa dica de final de semana pra vocês, que você só encontra aqui no Rádio Atividade, com Elis te fazendo companhia, com certeza. E deixa eu falar pra você, 11h17, antes de eu começar a trazer música aqui. Ó, o que você vai estar concorrendo hoje, o ingresso de casal... É, para o baile de casais, na verdade, que acontece hoje, tá? Quem ganhar tem que retirar hoje, minha gente. Hoje, tá? Lembrando que eu vou estar aqui na rádio até a 1h da tarde. Então, se você ganhar, tem que correr aqui buscar, tá bom? Aqui na Rádio Grande Lago, sem falta hoje. Ah, se você não pode buscar, então, já falo. Ó, eu não vou conseguir participar, porque eu não consigo buscar o ingresso. Então, participa somente quem conseguir vir buscar o ingresso ainda hoje, tá? Porque o baile acontece hoje. E o baile que eu tô falando é esse aqui, ó. Preste atenção.
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0: Que beleza, hein? Então tá afim de ganhar esse ingresso? Participe 3268-1212, vem comigo. Daqui a pouquinho tem sorteio pra vocês às 11h45. Você pode aí sair com o mozão e aproveitar a noite inteira dançando com porção livre e aproveitando aí esse passo de vocês. Chegando aí, ó, tia Chaleira, tô bebendo demais. Bom dia, vem comigo.

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De volta por aqui, 11h25, de volta com Rádio Atividade. A gente dá sequência por aqui, então, até as 11h45, para você que participar e interagir no 3268-1212, vai estar concorrendo, então, ao ingresso para o baile de casal, que acontece hoje, dia 19 de setembro, lá no Balneário Terra das Águas, ali, aqui em Santa Helena. E lembrando que é porção livre a noite toda para o casal. Lembrando que quem quiser adquirir o ingresso é R$110, tá? Para o casal. Então, tá afim de sair com o mozão? Participa aí, que às 11h45 vai estar fazendo um sorteio pra vocês, um pouquinho antes até. Vamos ver quem tá comigo por aqui participando, interagindo, mandando mensagem, participando. O Edgar Zimpel mandou bom dia, quero participar do sorteio do ingresso do baile de casais. Aqui é o Edgar, da linha Vergueira, São Clemente. Abraço pessoal de São Clemente, na sintonia, tá participando. Quem mais tá comigo por aqui? Deixa eu ver. A Romilda Hartmann mandou bom dia, dona Romilda, tudo bem com você? Tem quem mais tá por aqui? Bom dia, ele é o Jax Mocelin, quero participar dos sorteios, manda a música Menino Campeiro para toda a família Mocelin. Já mando para você, abraço para todos vocês, um ótimo final de semana. Quem mais tá comigo por aqui? Deixa eu ver, tá mandando mensagem. Bom dia, quero participar do sorteio do ingresso e do baile. Vamos ver quem mandou mensagem. O nome dela é a Sandra de Sars. Tá participando, Sandra. Quem mais tá comigo por aqui? Tá mandando mensagem. Deixa eu ver. Cadê? Hoje, escolhe a esperança, cultiva a gratidão e deixa a felicidade entrar no teu coração. Bom dia. A outra pessoa que mandou aqui, deixa eu ver o nome dela. Linda mensagem, foi a Gelásia. Abraço pra você, Gelásia. Tudo de bom, um ótimo final de semana. Quem mais está comigo por aqui? A Lisiane, ó, quase me achará, hein? Meu nome é Elisane, o dela é Lisiane, né? Bom dia, aqui é a Lisiane Zimpel Dietz, da linha Vergueira. Quero participar do sorteio do ingresso do baile de casais, está participando. Quem mais está comigo por aqui? Bom dia, Elis! Para todos os ouvintes também que estão na sintonia, que tenhamos um ótimo dia de sábado com essa chuvinha calma e abençoada. Deus na frente sempre, é Maria Luísa Schaeffer. Abraço para você, Maria. Tempinho bom, né? Chuvinha calma, graças a Deus, né? Que continue assim, né? Tempinho tá bom para estar em casa, tomar um chimarrão, curtir a programação, né? Aproveitar o finalzão de semana. Abraço para você, tudo de bom. Quem mais está comigo por aqui? Bom dia, Elis. Aqui é o Pedro de Itaipulândia, quero participar do sorteio do ingresso. Tá participando, abraço para o pessoal de Itaipulândia na sintonia. Vamos atender os nossos ouvintes para não ficar ninguém para trás, né? Daqui a pouquinho eu vou trazendo mais participação dos nossos ouvintes. Então tá a fim de ganhar um passe livre hoje com o mozão? Para dançar uma vaneira, comer a noite toda, né? Que é porção livre aqui no Balneário de Santa Helena. Então você tem que participar da programação, que às 11h40 por aí vou estar fazendo o sorteio. Beleza, né? Tudo isso só a Rádio Grande Lago para oferecer para você, ouvinte fiel. Tá chegando por aqui? Sucesso que o nosso ouvinte pediu. Paulinho Mocelin, Menino Campeiro. Bom dia, Santa Helena.

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12: Cleiton Romário, chuva de bênçãos por aqui no Rádio Atividade. Aí, manda pra mim o que, que tu tá fazendo aí na sua casa. Já tá com as panelas no fogo, preparando almoço, bom demais a coisa. Falar em preparar almoço. Gente, e deixa eu mandar um abraço aqui pra nossa ouvinte que tá na sintonia. Ela que tem uma mão de fada, uma mão abençoada, é a Sueli. Ô Sueli, tô sentindo a sua falta, Sueli. Tô sentindo a tua falta, né? A Sueli, que é nossa ouvinte fiel e que também é uma querida demais da conta. Ela vem aqui na rádio, ela traz, sabe? Nossa, como que eu posso dizer assim? Delícias, bênçãos que ela faz. Ela tem uma mão divina. Ela trouxe pra gente pizza, trouxe carne assada, né? Trouxe, se eu não me engano, panqueca também, né? Que mais que ela me trouxe aqui pra gente? Que tá me fugindo o nome da capa. Canjica. Gente, pão de alho recheado. Vocês não têm noção o dom que a Sueli tem. A mão abençoada que ela tem. Ô Sueli, eu tô morrendo de vontade de comer as coisas que você faz, hein? Precisa aparecer aqui na rádio de novo. Ela disse que veio quarta-feira aqui e não me viu. Quarta-feira, Sueli, eu estava no médico, estava fazendo alguns exames, né? Por isso que eu não estava aqui na rádio. Mas venha-nos fazer uma visita, pelo amor de Deus. Gente, ela mandou uma foto aqui, olha esses bolos que ela fez aqui. Não, vocês não têm noção, é bolo, é bolacha, assim, é pão, eu amo pão também. Olha os pães que ela faz aqui. Gente, olha aquele pão caseiro maravilhoso, gente do céu, ela tem uma mão divina. Assim, ela faz muitas coisas deliciosas, né? Ela faz assim, então assim, perfeita. Ela ama cozinhar, ela ama, né? Então, assim, parabéns, tá, Sueli, pelo dom que Deus te deu, pela essa sua mão divina sua. É, ela mandou bem aqui pra mim. Bom dia, tudo bem? Gosto de ouvir sua voz, estive quarta-feira na rádio e não vi você. Ela não quer participar do sorteio. Tá bom, Sueli, abraço pra você. Ótimo sabadão, tá? Tudo de bom e obrigado pela sua sintonia. O seu projeto... E venha nos fazer uma visita, pelo amor de Deus. Tá vindo uma chuva de bênção. Quem mais tá comigo por aqui? Bom dia, sou a Inês de Subsede e quero participar do sorteio do ingresso, tá participando. Vezes é difícil, mas se acalma que já já é melhor. Você que participa vai estar concorrendo ao ingresso Baile de Casal que acontece hoje, dia 19, lá no Balneário aqui de Santa Helena, aqui no Balneário de Santa Helena, com porção livres para o casal noite toda.

0: Vai ser mais ou menos assim o bailão de hoje.
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0: Tá aí então pra você o convite todo especial Banda Fox pra animar a sua noite de sabadão com o seu mozão pra dançar a noite inteira, comer a noite inteira, que é porção livre também para o casal. Então, ó, você pode conseguir esse ingresso aqui participando. Daqui a pouquinho eu vou fazer aí o sorteio pra vocês, 3268-1212. Já já eu volto, é rapidinho, não sai daí.
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volta por aqui com mais uma edição do Rádio Atividade. 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São os nossos companheiros por aqui na programação. 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

vamos ver quem foi o ganhador então do ingresso, gente. Vamos ver quem foi o ganhador aqui. Quem que vai ganhar o ingresso então para o baile? Vamos ver, vou sortear aqui, ó. O que cair aqui vai. Vamos ver. Foi, deixa eu ver aqui. Jaques Luiz Mocelin, que foi ganhadora então do ingresso do 45988 13 final 99. Jaques Luiz Mocelin foi o ganhador.

ganhador do ingresso. Vou estar passando o seu nome aqui para o coordenador da festa. Você pode, então, estar indo então, no evento. Acontece hoje, dia 19 de setembro, tá? Lá no Balneário de Santa Helena, aqui na praia, tá bom, Jax? Então você vai chegar lá no salão e você vai falar: eu fui o ganhador do ingresso na Rádio Grande Lago. Seu nome já vai estar lá com eles. E boa festa com a sua parceira. Aproveite, dance bastante, aproveite bastante. Um ótimo final de semana para vocês. E a você que participou, desde já eu agradeço. E também vou ficando por aqui agradecendo a sua companhia, a sua participação. E segunda-feira, Daniel está de volta por aqui trazendo para você mais alegria. Foi um prazer estar com você. Fiquem todos com Deus. E Nossa Senhora Aparecida, um ótimo final de semana a todos. Um ótimo sabadão. Beijo a todos, cheiro no coração e tchau, tchau.

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3: Amigos, estamos de volta no seu rádio, mais um programa da LAR Cooperativa Agroindustrial. Hoje é sábado, dia 19 de setembro de 2026. No programa de hoje, entrevistas com associados, com produtores do norte do Paraná. E esta semana, realizadas as reuniões de prestação de contas de apresentação naquela região. Hoje aqui também a participação do coordenador do Comitê de Jovens, associado Henrique Matheus Bach.
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3: Destacando inicialmente recebimento de embalagens vazias de defensivos agrícolas em Medianeira na próxima semana, nos dias 21, 22 e 23 de setembro. O local de entrega é anexo à unidade LAR da linha Dourado, dias 21, 22 e 23, data exclusiva para agricultores de Medianeira. Agricultores de Serranópolis de Iguaçu e da linha Marquesita Matelândia, uma data futura será marcada e anunciada aqui por este espaço. Horário da recolha na próxima semana será das 8h30 às 12 horas e das 13h30 às 16 horas. Esta semana foram realizadas reuniões de prestação de contas da LAR Cooperativa no norte do Paraná. Reuniões em Maringá, Japurá e Jussara. Também ontem em Atalaia, Ivatuba e São Jorge do Ivaí. Tiago Ribeiro, aqui da área de comunicação, está acompanhando esses encontros, estas reuniões, e faz inicialmente uma avaliação da participação. Como é que está ocorrendo esta aí, Tiago, nesta região norte do Paraná? Boa tarde.
5: Boa tarde, Valdir. Boa tarde, família associada. Como você bem disse, Valdir, foram retomadas as reuniões de pré-assembleia. Nós estamos aqui no norte do Paraná e nas últimas três reuniões, todas com um bom público, uma boa presença da família associada, prestigiando este importante momento para a cooperativa. Eu conversei com alguns associados que acompanharam essa prestação de contas e eles avaliam o momento da cooperativa.
3: Ok, e você ouviu o associado de Maringá?
5: Aqui ao meu lado, o associado Luiz Antônio Branco da Conceição, associado de Maringá, que participou deste importante momento, esta reunião de pré-assembleia. Luiz, conta pra gente qual que é a sua avaliação deste momento da cooperativa.
6: Bom dia, senhores, a todos. Rapaz, estamos aqui presente na reunião da LAR, aqui em Maringá. Sou produtor de Maria Alva, né? Situada ali no Aquidaban, onde esse ano a LAR está ali arrendada ali a sua área, podemos trabalhar com ela, vimos a qualidade do serviço da LAR por si. Então estamos aqui presente, olhando os resultados da LAR, tanto em grãos, em outros tipos de produto que a LAR trabalha, como frango, peixe, carne suína, em geral. É uma transparência muito importante para nós agricultores. Estamos aqui vendo o cenário nosso e a via Brasil, mundo também.
5: Os números são satisfatórios que foram apresentados aqui neste momento financeiro, recepção de grãos?
6: Sim, eu acho que é dentro da realidade possível, pela que a empresa também adquiriu aí para aumentar seus estoques aí, a contratação aí de novos funcionários para abranger mais a nossa região como um todo, para não deixar os agricultores por si desamparados, no caso.
7: O senhor comentou um pouco da realidade. Qual que é então a realidade do associado aqui da região de Maringá? Como é que foi esse ano? Foi desafiador? Quais foram as dificuldades, superações?
6: Ah, esse ano aí, por exemplo, foi meio desafiador na parte da entrega, né? Porque, graças a Deus, acho que todos teve uma colheita bem próspera, né? Que Deus abençoe cada um, de todo mundo aí, de um jeito ou de outro. Então, teve-se a fila, enfrentamos essas filas, mas enfim, isso, acho que isso daí é um cenário muito bom aí, porque produzimos bem. Só que vamos tentar aí a melhorar, a ter uma melhoria da parte, tanto assim das empresas, por como um todo, né? Mas eu acho que estamos encaminhando aí, devagarzinho nós chegamos lá, se Deus quiser.
7: A cooperativa iniciou aqui em Maringá os trabalhos recentes, né? Como é que tem sido então o dia a dia, o relacionamento com a cooperativa?
6: Rapaz, bem satisfatório, bem na parceria mesmo, né? Temos uma afinidade com o gerente aí, com o próprio agrônomo. Rapaz, vou falar pra você, hein? Muito bacana o relacionamento como um todo aí, desde lá do recebimento dos grãos lá em Aquidaban, no meu caso, né? Muito satisfatório.
3: Muito bem, esse Tiago Ribeiro ouvindo o associado Luiz Antônio da unidade Lar de Maringá. Estas reuniões na área de expansão da Lar Cooperativa prossegue no dia 5 de outubro em Ibaiti pela manhã, 9 horas da manhã, Arapoti às 14 horas e Venceslau Brás às 19 horas.

0: No terceiro sábado do mês, o espaço aqui é do Comitê de Jovens. Estamos em linha com o coordenador desse grupo, Henrique Matheus Bach. Boa tarde, Henrique. Inicialmente, falando das atividades desse último período. Boa tarde.
1: Boa tarde, Valdir, e a todos os amigos ouvintes, em especial aos jovens do programa da LAR Cooperativa. As atividades no mês foram: tivemos o Mirim Coop e o Júnior Coop. Tivemos a participação de 118 participantes nas quatro turmas, nas ARLs de Missal e Medianeira. Para o próximo mês, vamos iniciar com os Mirim Coop e Júnior Coop. Teremos o Júnior Coop, a frequência do sucesso, para os adolescentes de 13 a 17 anos, das unidades de Diamante, Itaipulândia, Missal, Santa Helena, São Roque, Santa Rosa do Cui, com a palestrante Cadija, no dia 30 de outubro, às 9 horas, na LAR Associação Recreativa, em Missal. Teremos também, no dia 29 de outubro, na LAR Associação Recreativa, em Medianeira, com a mesma palestrante Cadija, para as unidades de Céu Azul, Matelândia, Ramilândia, Medianeira, Serenópolis de Iguaçu, São Miguel de Iguaçu, Santa Teresinha de Itaipu e Ouro Verde do Oeste. Teremos também, no dia 14 de outubro, o Mirim Coop, o som do cooperativismo, para as unidades de Itaipulândia, Diamante do Oeste, Santa Helena, São Roque, Santa Rosa do Cuí. Acontecerá no dia 14 de outubro, na LAR Associação Recreativa em Missão. Também teremos o Mirim Coop na LAR Associação Recreativa em Medianeira, no dia 13 de outubro, para as unidades de Céu Azul, Matelândia, Ramilândia, Medianeira, Serenópolis do Iguaçu, São Miguel do Iguaçu, Santa Teresinha de Itaipu e Ouro Verde do Oeste. Nesse mês de setembro, as atividades do comitê damos uma pausa por conta do auxílio no plantio dos nossos jovens.
0: E as atividades aí na propriedade, como é que estão?
1: As atividades aqui na propriedade estão indo muito bem. As parte da suinocultura, terminamos a entrega na sexta-feira de madrugada. Estamos aguardando o resultado do lote, mas a estimativa está bem ótima. O manejo do solo também já foi feito. Estamos aguardando uma boa previsão para iniciar o plantio.
0: Ok, Henrique, muito obrigado, bom final de semana.
1: Obrigado, Valdir, pela oportunidade, um bom final de semana, um forte abraço.
0: Muito bem, este é o associado Henrique Matheus Bach, coordenador do Comitê de Jovens. E este foi para você o programa de Rádio LAR deste sábado. Um grande abraço, bom final de semana, até segunda-feira.
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17: Doze horas e 29 minutos.

0: no ar. 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
1: Divulgado o resultado de análise documental de candidatos a casas de conjunto residencial em Santa Helena. Santa Helena vai construir condomínio com 16 apartamentos em distrito. Motorista detido após bater em 3 carros estacionados. Caminhonete bate violentamente contra caminhão estacionado e deixa um jovem ferido. Homem é preso por dívida de quase 45 mil reais em pensão alimentícia. Batida seguida de capotamento é registrada em rodovia. Casal é detido após furto de 4 barras de chocolate em supermercado. Acidente com 4 veículos deixa 2 mulheres feridas. 7 são presos em operação contra tráfico de drogas. A alta no preço do feijão é reflexo da redução da área plantada. Vorcaro ameaça expor relação com ministros do STF e PGR se pai não for liberado da prisão. Primeira turma do STF rejeita recurso e mantém condenação de Eduardo Bolsonaro. Presença do PCC e CV leva desespero à Bolívia e gera reação dos Estados Unidos. Lula reitera que rejeita classificar facções como terroristas após documento dos Estados Unidos. Estas e outras notícias agora em Rotativa no Ar, edição deste sábado, 19 de setembro de 2026.
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1: Motorista detido após bater em 3 carros estacionados. Um motorista foi detido após bater um Celta que dirigia contra 3 veículos estacionados em Cascavel. O acidente envolveu um Citroën C3, um Chevrolet Onix e um Volkswagen Gol que estavam estacionados na via. O Celta atingiu os 3 veículos. Segundo as informações repassadas pela equipe de trânsito, o condutor apresentava sinais de embriaguez. O teste do etilômetro apontou 1,0 miligramas de álcool. Diante do resultado, o homem foi encaminhado com apoio da Polícia Militar à Central Regional de Flagrantes para os procedimentos cabíveis. O Celta foi recolhido ao pátio da Autarquia de Trânsito. Os proprietários do Citroën C3 e do Chevrolet Onix foram identificados pela equipe. Já o proprietário do Volkswagen Gol não foi localizado até o encerramento do atendimento da ocorrência. Caminhonete bate violentamente contra Scania estacionada e deixa jovem ferido. Um jovem de 26 anos ficou ferido após a caminhonete que dirigia bater contra um caminhão estacionado durante a madrugada de hoje em Cascavel. Conforme as informações apuradas, o motorista seguia no sentido da BR-277 quando perdeu o controle da direção da caminhonete e atingiu um caminhão Scania que estava estacionado. A força da colisão foi suficiente para empurrar o caminhão do local. A parte frontal da caminhonete ficou completamente destruída. O jovem recebeu atendimento do corpo de bombeiros e foi encaminhado para atendimento hospitalar. Ele apresentava contusões pelo corpo. A Polícia Militar também foi acionada para registrar a ocorrência. Homem é preso por dívida de quase 45 mil reais em pensão alimentícia. Um homem de 40 anos de idade foi preso por dívida de quase 45 mil reais em pensão alimentícia na noite passada em Santa Teresa do Oeste. A prisão aconteceu por volta de 19 horas e 50 minutos. Segundo a Polícia Militar, a equipe da Rotan recebeu informações da Polícia Civil de Santa Teresa do Oeste sobre a existência de um mandado de prisão civil e iniciou as buscas. O homem foi localizado durante as diligências. Contra ele havia um mandado expedido pela primeira vara da família da comarca de Blumenau, em Santa Catarina. Conforme consta na ordem judicial, a dívida de pensão alimentícia era de R$ 44.990,84, valor atualizado em 29 de abril passado. A justiça determinou prisão civil pelo prazo de 60 dias. Após ser localizado, o homem foi encaminhado para os procedimentos legais e permanece à disposição da justiça. Batida seguida de capotamento é registrada em rodovia. Uma mulher ficou ferida em um acidente envolvendo 2 carros em um capotamento na noite passada na BR-277 em Santa Teresa do Oeste. Segundo as informações apuradas no local, o Citroën seguia pela rodovia enquanto outro carro fazia o acesso para Santa Teresa do Oeste. Os veículos bateram e com impacto um deles capotou. O tenente Marcinei Klein, do Corpo de Bombeiros, explicou que as primeiras informações recebidas pelas equipes indicavam uma situação mais grave, com possíveis vítimas inconscientes e presas às ferragens. A princípio, havia repassado à central que tinha vítimas inconscientes, vítimas encarceradas, disse ele, mas chegando no local, constatou-se que apenas uma vítima estava sendo atendida. A mulher apresentava ferimentos considerados leves e não estava presa no veículo. Ela recebeu atendimento da equipe de socorro que já estava no local. Casal é detido após furto de 4 barras de chocolate em supermercado. Um casal foi detido após o furto de 4 barras de chocolate em um supermercado de Toledo no fim da tarde de ontem. Segundo as informações, os dois, com idades entre 30 e 35 anos, teriam pego as 4 barras de chocolate e deixado o supermercado sem pagar. Funcionários perceberam a situação e seguiram o casal. Os suspeitos foram alcançados e contidos em um cruzamento até a chegada da Polícia Militar. O casal foi encaminhado à Delegacia da Polícia Civil de Toledo para os procedimentos cabíveis. As 4 barras de chocolate foram recuperadas e devolvidas ao supermercado. Acidente com 4 veículos deixa 2 mulheres feridas. 2 mulheres ficaram feridas em um acidente envolvendo 4 carros no final da tarde de ontem na BR-239 em Toledo, entre Toledo e Assis Chateaubriand. O acidente envolveu um Volkswagen T-Cross, um Toyota Corolla, um Fiat Palio e um Hyundai Creta. Segundo informações, o T-Cross seguia em direção a Toledo quando a motorista perdeu o controle da direção e invadiu a pista contrária. O T-Cross atingiu primeiro o Toyota Corolla. Com a força da batida, o Corolla capotou e parou às margens da rodovia. Na sequência, o T-Cross atingiu o Fiat Palio e depois bateu de frente com o Hyundai Creta. As motoristas do T-Cross e do Creta ficaram feridas. Inicialmente, os ferimentos foram considerados moderados. As 2 receberam atendimento das equipes de emergência e foram encaminhadas para unidades hospitalares. As circunstâncias que fizeram a motorista do T-Cross perder o controle da direção ainda são apuradas. 7 são presos em operação contra o tráfico de drogas. 7 pessoas foram presas ontem em Marechal Cândido Rondon durante uma operação da Polícia Civil e da Polícia Militar contra o tráfico de drogas. Ao todo foram cumpridos 8 mandados de busca e apreensão e 5 mandados de prisão. Outras 2 pessoas foram presas em flagrante por tráfico de drogas durante a ação. Segundo a investigação, o grupo mantinha uma estrutura organizada para a venda de entorpecentes e utilizava imóveis como casas, cofres, para guardar as drogas e dificultar a localização do material pelas forças de segurança. As equipes também identificaram o uso de contas bancárias em nome de terceiros para movimentar e esconder o dinheiro obtido com a comercialização das drogas. Durante as buscas, foram apreendidas porções de substâncias como maconha e cocaína, além de mais de R$50 mil em dinheiro. Os 7 presos foram levados para os procedimentos de polícia judiciária e posteriormente encaminhados ao sistema penitenciário.
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0: começaram a se valorizar novamente. A saca de feijão preto, que é predominantemente produzida no Paraná, também apresentou alta, passando de R$ 120 para R$ 192,77 em um ano, resultando em uma valorização de 60,4%. Essa valorização dos preços no campo já está refletindo nas prateleiras dos supermercados. O preço do feijão preto subiu 7,8% nos últimos 12 meses, enquanto em algumas capitais a alta do feijão carioca ultrapassou 50%. A combinação de custos de transporte, armazenamento e distribuição também contribuiu para o aumento dos preços ao consumidor. Com a melhora nos preços, há uma expectativa de que os produtores considerem aumentar a área plantada na próxima safra. No entanto, a procura por sementes ainda é baixa e os riscos associados à cultura do feijão permanecem uma preocupação. A perspectiva é que, mesmo com a alta de preços, o estoque de feijão continue restrito, o que pode influenciar as decisões de plantio nos próximos meses.
1: Indicadores agropecuários com Diego Brião. Soja.
2: Os contratos futuros com vencimento em novembro registraram queda nos Estados Unidos na sexta-feira. Na Bolsa de Chicago, a cotação era de US$ 13,03 por bushel. Valores no mercado físico no Brasil por saca de 60 quilos. Estado do Mato Grosso, cidade de Rondonópolis, R$ 149,90. Bahia, região oeste, R$ 145,88. E Rio Grande do Sul, não me toque, R$ 140.
1: Boi gordo.
2: Em São Paulo, na B3, os contratos com vencimento em setembro eram negociados ao final da sexta a R$ 359,70 por arroba. Houve elevação de 0,31% no dia. Boi à vista, no Mato Grosso, em Cuiabá, R$ 324,20 por arroba.
1: Café.
2: Os contratos futuros de café arábica com entrega prevista para setembro terminaram a sexta em Nova York, nos Estados Unidos, em elevação. A cotação era de R$ 2.006,60 por saca de 60 quilos. No Brasil, no mercado físico, valores do café arábica, tipo 6, por saca de 60 quilos. Minas Gerais, Varginha, R$ 1.590 e São Paulo, Franca, R$ 1.580.
1: Milho.
2: Valores no mercado físico por saca de 60 quilos. Paraná, Marechal Cândido Rondon, R$ 58. Valor em estabilidade na comparação com a cotação anterior. E Goiás, Rio Verde, R$ 62. Também em estabilidade.
1: Trigo.
2: Valores no mercado físico por saca, Rio Grande do Sul, Nonoais, R$ 72 em estabilidade e Paraná, Marechal Cândido Rondon, R$ 79 em elevação.
1: Cana-de-açúcar.
2: Os contratos futuros de açúcar com entrega prevista para outubro terminaram a sexta em Nova York em queda. A cotação era de 17,36 centes de dólar por libra peso. No Brasil, em São Paulo, a saca de 50 quilos de açúcar cristal fechou o dia cotada a R$ 120,05 em elevação.
1: Feijão.
2: Preço médio por saca no atacado no Paraná, feijão carioca tipo 1, R$ 300,81 em elevação e feijão preto tipo 1, R$ 205,31 também em elevação.
1: Arroz.
2: Valores no mercado físico por saca de 50 quilos. Rio Grande do Sul, média estadual, R$ 80 em estabilidade e Santa Catarina, Rio do Sul, R$ 72 também em estabilidade.
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2: 11:45.
3: Banco Central amplia o uso do Pix em contas, salário e reforça segurança.
4: O Banco Central aprova uma série de mudanças na regulamentação do Pix para ampliar o uso da ferramenta e reforçar mecanismos de segurança. Entre as mudanças anunciadas pelo banco e que entram em vigor apenas em julho do próximo ano, a permissão do Pix automático em contas salários e regras para evitar pagamentos indevidos ou em duplicidade. Na prática, os trabalhadores poderão autorizar pagamentos recorrentes como mensalidades, assinaturas e contas de consumo, usando os recursos depositados nesse tipo de conta. De acordo com a instituição, o objetivo é atualizar procedimentos operacionais do arranjo de pagamentos, aprimorar funcionalidades e fortalecer mecanismos de segurança. O Banco Central também regulamentou a chamada cobrança híbrida, prática já utilizada por parte do mercado e que permite ao consumidor escolher entre pagar uma cobrança por boleto ou por Pix. O Banco Central também vai dispensar a participação obrigatória no Pix para determinadas instituições financeiras. Para o economista Ricardo Coimbra, além de ampliar os serviços, as mudanças também reforçam a segurança no sistema de pagamento.
5: Os pagamentos que você tem de forma cotidiana, de forma permanente, já deixar vinculado, né, dentro da conta salário. Essa operação vai iniciar em julho de 2027, como também as operações relacionadas com partilhamento de pagamento, né? Ou seja, você pagar com Pix e uma outra parte você pagar com boleto bancário. Ampliando, integrando um processo, né, de pagamento instantâneo, de segurança e de transferência, né, dos recursos e na melhoria da segurança do sistema das operações via Pix.
4: Outra mudança reduz o prazo para retirada de instituições punidas do sistema. Atualmente, participantes excluídos por descumprimento de regras permanecem no Pix por até 30 dias após a decisão definitiva. A partir dessa nova regra, a exclusão vai passar a produzir efeitos imediatamente depois da comunicação da penalidade. O cliente também terá que ser informado quando houver uma marcação de suspeita de fraude e disponibilizar canais para esclarecimentos e pedidos de revisão. Produção e reportagem, Luciano Augusto.
3: Forcaro ameaça expor relação com ministros do STF e PGR se pai não for liberado da prisão. O ex-banqueiro Daniel Forcaro, dono do liquidado Banco Master, ameaçou expor com detalhes a relação que teve com ministros do STF e com a Procuradoria-Geral da República PGR se o pai não for liberado da prisão. Pelo menos 5 magistrados da corte já foram citados ou surgiram evidências de contatos próprios ou de parentes com o empresário. A apuração com fontes a par da investigação aponta que as ameaças de Forcaro têm sido frequentes durante seu cárcere no 19º Batalhão da Polícia Militar em Brasília, conhecido como Papudinha, no complexo penitenciário da Papuda. O empresário estaria propenso a detalhar as relações com o magistrado se o pai, Henrique Forcaro, não tiver concedido a prisão domiciliar humanitária por conta de graves problemas de saúde. Há ainda a expectativa de que Forcaro fale mais sobre sua relação com ministros do STF no depoimento que prestará no dia 30, se a justiça não liberar seu pai da prisão em uma unidade em Minas Gerais. O empresário pediu a André Mendonça, nesta semana, a progressão para a prisão domiciliar humanitária. No entanto, o andamento do caso Master no STF está parado por ordem do presidente da corte, Edson Fachin. Informações reservadas apontam que Forcaro teria fotos, recibos de pagamentos e outros papéis que comprovariam sua relação com ministros e tentáculos também na Procuradoria-Geral da República PGR e na Polícia Federal. Mensagens recentes vazadas à imprensa revelaram indícios de conversas com o Procurador-Geral da República, Paulo Gonet, e com interlocutores na autoridade policial que teriam garantido que pode cometer o crime que for. No mesmo dia do depoimento de Vorcaro, Henrique também será ouvido pela Polícia Federal no âmbito da investigação sobre a suposta milícia privada comandada por ele, a chamada A Turma, para proteger o ex-banqueiro e ameaçar e coagir desafetos. Primeira turma do STF rejeita recurso e mantém condenação de Eduardo Bolsonaro. A primeira turma do STF rejeitou ontem o recurso da Defensoria Pública da União DPU em favor do ex-deputado Eduardo Bolsonaro do PL de São Paulo e manteve sua condenação a 4 anos e 2 meses de prisão por suposta coação no curso do processo. O julgamento no plenário virtual começou no último dia 11 e foi encerrado às 23h59 de ontem. Eduardo foi acusado de articular com autoridades dos Estados Unidos contra o Brasil e ministros da corte, com o objetivo de garantir a impunidade de seu pai, o ex-presidente Jair Bolsonaro. O ex-deputado foi condenado em junho deste ano. No mês seguinte, a DPU afirmou que as declarações do ex-parlamentar foram utilizadas pelos ministros como prova para condená-lo, mas não foram consideradas como circunstância atenuante na fixação da pena. O ministro Alexandre de Moraes, relator do caso, afirmou que a confissão deve ser espontânea para ser considerado um fator atenuante, o que não aconteceu no caso de Eduardo. No caso dos autos, é inadmissível o reconhecimento da incidência da atenuante da confissão espontânea, uma vez que o réu Eduardo Nantes Bolsonaro, embora tenha produzido robusto conjunto probatório de suas condutas criminosas, jamais admitiu consumação do crime, disse o ministro. O ministro destacou que a jurisprudência do STF estabelece que a chamada confissão qualificada, situação na qual o agente admite a autoria de declarações, mas suscita excludentes ou atua sem o intuito espontâneo de colaborar com a justiça, não dá direito à diminuição da pena. Moraes reiterou também a plena validade da citação do ex-deputado por edital. O voto do relator foi acompanhado pelos ministros Cristiano Zanin, Flávio Dino e Carmen Lúcia.
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3: Comece o dia em alta frequência de pensamentos. 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
1: 12 horas e 53 minutos.
2: 20ª Primavera dos Museus movimenta Missal com oficina sustentável. O Museu Municipal de Missal integra a 20ª Primavera dos Museus, evento nacional promovido pelo IBRAM, com a realização da oficina de cestaria e decoração com papel jornal. A atividade, que iniciou nesta semana, segue nos dias 22, 23 e 24, à tarde, na sala anexa à Casa da Cultura, alinhada ao tema Museus para Todas as Pessoas. A ação é voltada para jovens aprendizes e membros da Associação dos Deficientes Físicos. A oficina busca aproximar a comunidade do museu por meio de uma prática sustentável, que utiliza papel jornal para incentivar a reciclagem. Além de reforçar a inclusão e o acesso à cultura, a iniciativa estimula o aprendizado, a criatividade, a coordenação motora e a integração entre os participantes.
3: Presença do PCC e CV leva desespero à Bolívia e gera reação dos Estados Unidos. A atuação dos grupos criminosos brasileiros, Primeiro Comando da Capital PCC e Comando Vermelho CV, está crescendo na Bolívia, preocupação que gerou alerta do governo local esta semana e articulações com os Estados Unidos para combatê-los. O ministro de governo da gestão do presidente Rodrigo Paz, Marco Antônio Oviedo, disse nesta semana que as duas organizações estão controlando rotas e regiões na fronteira com o Brasil, inclusive cobrando pedágios e recrutando cidadãos bolivianos para ingressar nas suas fileiras. Segundo informações da agência FE e do jornal El Deber, o alerta foi feito durante discurso na Assembleia Legislativa da Bolívia na quarta-feira passada, no qual Oviedo apresentou justificativas para a prorrogação do estado de emergência no país, aprovada pelos parlamentares por mais 90 dias. Uma facção do PCC, atuando em território boliviano, está tentando tomar o controle do município de Santa Rosa del Abuná, em Pando, na fronteira com o Brasil, com o Acre, tomando posse de rodovias e cobrando pedágio pela passagem de mercadorias, denunciou o ministro. Essa rota, que vai de Santa Rosa a Montevidéu, passando perto da fronteira com o Brasil, está atualmente controlada pelo Comando Vermelho, que está armado com fuzis e exige pagamento de proteção pela passagem de mercadorias que os compatriotas utilizam para sobreviver, acrescentou Oviedo, que afirmou também que essas organizações criminosas estão começando a recrutar os compatriotas. Ele disse que PCC e CV são organizações perigosas e vem mantendo uma instalação permanente e contínua há muito tempo na Bolívia. Lula reitera que rejeita classificar facções como terroristas após documento dos Estados Unidos. O presidente Luiz Inácio Lula da Silva voltou a rejeitar ontem a classificação do PCC e do Comando Vermelho CV como organizações terroristas pelos Estados Unidos, posição defendida pelo presidente Donald Trump. Durante evento sobre segurança pública no Rio de Janeiro, Lula afirmou que não aceita a definição e associou o conceito de terrorismo à disputa pelo poder. A manifestação ocorreu após documento do governo norte-americano acusar o Brasil de não ter conseguido enfrentar adequadamente as duas facções criminosas, já classificadas pelo país norte-americano como organizações terroristas estrangeiras. O texto afirma que os dois grupos transformaram o Brasil em um centro para o fluxo global de cocaína e cobra medidas mais agressivas contra as organizações. Lula afirmou: "Não aceito a ideia de que as facções bandidas são terroristas, como diz o Trump. Quando o Trump fala em terrorismo, ele fala em terrorismo de Estado, não fala da briga pelo poder. Quem era isso? Era o Jair Bolsonaro, tentando dar o golpe de 8 de janeiro", afirmou o presidente. Lula justificou citando a investigação sobre a suposta tentativa de golpe de Estado após as eleições de 2022 e afirmou que o plano teria previsto a morte dele próprio, do vice-presidente Geraldo Alckmin e do ministro Alexandre de Moraes do STF. "Isso é terrorismo, pensando em matar Lula, Geraldo Alckmin e até Alexandre de Moraes. Esse era o plano. Isso é terrorismo de Estado", emendou ele. O presidente, porém, reconheceu que a atuação das facções produz efeitos semelhantes ao terror sobre moradores de regiões dominadas pelo crime, como ameaças às famílias submetidas ao controle territorial e a cobranças ilegais. Na avaliação de Lula, a diferença entre classificar ou não as facções como terroristas está na finalidade de atuação. Enquanto o terrorismo estaria ligado à disputa pelo poder, as organizações criminosas atuariam principalmente sobre territórios e atividades econômicas. Lula defendeu que o governo precisa ganhar do crime organizado e retomar áreas sob domínio de criminosos. Santa Helena vai construir condomínio com 16 apartamentos em distrito. O distrito de subsede vai ganhar um condomínio residencial com 16 apartamentos. A Prefeitura de Santa Helena publicou ontem o aviso de licitação para a construção do condomínio residencial São Francisco, com investimento estimado em R$ 3.206.043,70. De acordo com o prefeito Dinho Barasquim, agora é a vez de subsede com 16 apartamentos para as famílias daquele distrito. E o trabalho segue em outras frentes. Disse o prefeito que tem 11 casas em construção em Moreninha e 15 em Vila Celeste, que já estão em fase de seleção das famílias. Moradia digna para quem mais precisa é prioridade em Santa Helena, afirma o prefeito Dinho Barasquim. O prédio terá 4 andares, com 4 apartamentos em cada um. Um dos apartamentos será adaptado para pessoas com deficiência ou mobilidade reduzida. A área comum contará com quiosque de convivência e playground. A concorrência eletrônica vai escolher, pelo critério de melhor preço, as empresas responsáveis pela construção do prédio e pela entrada de energia elétrica. O edital completo estará disponível a partir da próxima segunda-feira no Portal da Transparência do Município, no Portal Nacional de Contratações Públicas e na plataforma E-Licita. Dúvidas de empresas interessadas são atendidas pelo Departamento de Licitações e Contratos. A licitação define a empresa que vai construir. A seleção das famílias será feita depois, por edital próprio, com base no cadastro habitacional. Quem deseja concorrer deve manter o cadastro atualizado na Secretaria de Assistência Social. Informações pelo telefone 45-3268-8300.
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1: 11:02.
3: Divulgado o resultado de análise documental de candidatos a casas de conjunto residencial em Santa Helena. A Prefeitura de Santa Helena divulgou nesta semana no Diário Oficial do Município.
2: Família de Santa Helena pede ajuda para custear cirurgia. Silvane José Rodrigues, conhecido como Vando, enfrenta um momento delicado de saúde e precisa de apoio para conseguir realizar um procedimento cirúrgico. Conforme informações divulgadas pela família, ele está em uma situação crítica e atualmente utiliza sonda. A cirurgia tem um custo estimado em R$ 28.000. Até o momento, a família conseguiu arrecadar R$ 10.000, mas ainda precisa reunir os outros R$ 18.000 para alcançar o valor necessário para o procedimento. Para ajudar, foi disponibilizada uma chave Pix em nome de Vando. Qualquer valor pode contribuir para que a família consiga chegar à meta e viabilizar a cirurgia. A chave Pix é CPF 840-806-63900. Eu vou repetir: 840-806-63900. 6900. A família também pede que a mensagem seja compartilhada para alcançar maior número de pessoas possíveis.
3: O edital com resultado da análise documental dos candidatos às 15 casas do Conjunto Residencial Terra Nova, no distrito de Vila Celeste. A lista de classificados, reclassificados e desclassificados está no anexo 1 do edital. O resultado é a etapa seguinte ao edital que convocou os pré-classificados para entregar a documentação. As 15 unidades foram construídas pelo município e integram o Programa Municipal de Habitação de Interesse Social Habita Santa Helena. Quem não concordar com o resultado tem 5 dias úteis contados da publicação do edital para recorrer. Os pedidos devem ser protocolados no setor de protocolo geral do município, endereçados ao presidente da Comissão Especial de Apoio ao Programa Habita Santa Helena, das 7h30 às 11h30 e das 13h30 às 17h30. Na fase de recurso, não é permitido entregar documentos novos, apenas os que comprovem ou esclareçam informações já apresentadas no processo. Os pedidos não acolhidos pela comissão seguem automaticamente ao Conselho Municipal de Habitação de Interesse Social, sem necessidade de novo protocolo. Encerrado o prazo, concluída a análise, a Prefeitura publica no Diário Oficial o novo edital para dar continuidade à seleção. Se o número de candidatos aptos não for suficiente para as 15 unidades, a comissão pode convocar os próximos nomes do cadastro habitacional na ordem de classificação.
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3: 13 horas e 6 minutos.
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4: Grande Lago. 13 horas e 21 minutos.

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3: 14 horas e 4 minutos.

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1: 14 horas e 32 minutos.

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4: 15 horas e 5 minutos.

0: para sua reflexão. Pensamentos que edificam.
1: Aprendi com as primaveras a deixar-me cortar e a voltar sempre inteira. Cecília Meirelles.
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4: 15 horas e 17 minutos.

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3: 15:29.
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1: A primavera, conhecida como Estação das Flores, tem início no dia 22 de setembro e se estende até o dia 21 de dezembro no Hemisfério Sul. É a chamada Primavera Austral. A palavra primavera é derivada do latim primovere, que significa primeiro verão. Assim, primavera corresponde ao período que antecede o verão.
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4: 16 horas e 13 minutos.

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3: 17:03.
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5: Prezados fãs e amigos, queridos ouvintes, saudações serranas. Hoje, mais uma vez, faremos um programa especial devotado às comemorações farroupilhas, tão importantes historicamente para os gaúchos e catarinenses que vivenciam e preservam as nossas tradições. Meu grande abraço à gauchada do Brasil, também com muito respeito, minha calorosa saudação e abraço aos demais ouvintes que nos prestigiam na sintonia desta que é a sua emissora favorita, sua rádio do coração. Como esta é uma edição especial, como disse, trarei nuances da história do nosso Rio Grande e especificamente da Revolução Farroupilha, ou o decênio Farroupilha, como muitos se referem. Meu amigo Ganso e eu iremos brindá-los com muitas músicas de nossas gravações e, por ser este um programa especial, não teremos um momento nobre. 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
5: Agora vem a boa música a quem nos está dando o prestígio da audiência. Primeiramente, rodaremos Eu de a Cavalo e depois a clássica Novas Andanças. Vai lá, Ganso!

0: Ouvimos do Everson Maré, Eu de a Cavalo, e em seguida, de minha autoria, Edson Dutra, Novas Andanças. Teremos agora um pequeno intervalo e logo estaremos de volta com a sequência desta edição, por certo, contando com a agradável companhia de todos vocês, ligadinhos aí conosco. Até já, prestigiados amigos, gaúchos e ouvintes que estão espalhados por todo o Brasil.
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0: 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De volta, agradável companhia de todos vocês, queridos ouvintes, com o programa Encontro com os Serranos. 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
0: De volta com o nosso encontro, hoje um programa especial dedicado à história do Rio Grande, notadamente à Revolução Farroupilha, da qual nós tradicionalistas tanto falamos e tanto festejamos. Pesquisas feitas por Marcos Emílio Ekman Faber nos trazem as informações. A Revolução Farroupilha, 1835-1845. A Revolução Farroupilha foi a mais longa guerra civil da história brasileira, durando, como disse, de 1835 até 1845. Foram 10 anos de batalhas entre imperialistas e republicanos. Os primeiros defendiam a manutenção do império e os segundos lutavam pela proclamação da República Brasileira. Mas será que a Revolução Farroupilha realmente foi revolução? Ou apenas mais uma entre tantas rebeliões que ocorreram nesse período? Por que a Revolução Farroupilha aconteceu? No final do século XVIII, os ideais iluministas e liberais eram apresentados ao mundo, Na Europa, a burguesia chegava ao poder após a Revolução Francesa. E na América, os norte-americanos conheciam a independência após uma longa guerra civil. Os iluministas e os revolucionários franceses defendiam a liberdade e a igualdade de todos perante a lei, a livre iniciativa e o direito à propriedade privada. Quando essas ideias chegaram ao Brasil, no início do século XIX, a monarquia brasileira passou a ser vista como um atraso ao desenvolvimento econômico do país, principalmente pela burguesia que se formava. Devido a isso, diversas revoltas, denominadas de rebeliões regenciais, estouraram em todo o país. No Rio Grande do Sul iniciava a Revolução Farroupilha. Posto isso, vamos rodar duas músicas e daqui a pouquinho prosseguimos nesses nacos de história da nossa Revolução Farroupilha. Rodo para vocês agora, com o apoio do meu colega Ganso, De Chão Batido e depois Ginete de Fronteira. Vai lá, Ganso!

0: saudamos do João Alberto Preto, do Agnoleto e do Pedro Neves, de Chão Batido. E de minha autoria, Edson Dutra e Arabi Rodrigues, na gravação original, Ginete de Fronteira. Breve intervalo e já voltaremos com esse programa especial sobre a Revolução Farroupilha. Até já, meus ouvintes.
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2: 17:28.
0: Regressando com o nosso encontro, a agradabilíssima companhia dos nossos fãs e amigos, por essa que é a sua rádio favorita, sua rádio do coração. 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
0: Aqui no Encontro com os Serranos, um programa especial sobre a Revolução Farroupilha. Como começou a Revolução? As ideias de autonomia e federalismo encantam ou encantaram a elite brasileira e ganharam força ao natural na província do Rio Grande do Sul, província de São Pedro, como era conhecida. A distância do poder central, a condição de produtor de alimentos, os elevados impostos pagos ao império e a recente vivência de guerras impulsionaram o estado gaúcho ou a província, como queiram, a não aceitar a submissão que lhe era imposta. Para piorar, o governo central resolveu baixar o imposto sobre a importação de charque estrangeiro, medida que afetava diretamente as oligarquias gaúchas, já que na época o Rio Grande do Sul era um grande produtor desse item. Isso, somado ao fato da elite rural gaúcha estar cansada dos desmandos do centro do país e do descaso político com o Estado, decidiu se rebelar contra o império. Esses são os motivos, os maiores motivos. Vamos rodar agora mais duas músicas para vocês. Galpão do Brasil e Gineteadas Gaúchas. Vai lá, amigo Gan.

Rodamos para vocês o shot Galpão do Brasil, de minha autoria e de João Alberto Preto. E depois, de minha autoria e de João Francisco Becker, Gineteadas Gaúchas. Breve pausa e logo, logo voltaremos com a sequência desse programa especial dedicado aos feitos farroupilhas, a nossa Revolução Farroupilha, a memória de tantos heróis gaúchos, riograndenses que deram sua vida pela liberdade. Até já, meus ouvintes.

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1: De volta com o nosso encontro sob o prestígio da companhia de todos os nossos queridos ouvintes. 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
1: Regressando com o programa especial dedicado a epopeia farroupilha, falo agora da Revolução. No dia 20 de setembro de 1835, tropas farroupilhas marcham sobre Porto Alegre, tomando o poder da cidade. No dia seguinte, Bento Gonçalves, líder do Levante, entrou triunfante na capital. Bento deu posse ao vice-presidente da província, Marciano Ribeiro, e acalmou a população declarando: em nossas mãos, a oliveira substitui a espada. Alguns dias depois, praticamente todo o estado estava em mãos farroupilhas. Somente as cidades de Rio Pardo, São Gabriel e Rio Grande ficaram em poder do Império. No dia 15 de julho de 1836, os imperialistas reconquistaram Porto Alegre. Bento Gonçalves, líder dos farrapos, tentou a reconquista da capital, mas foi frustrado após 3 horas de luta. A perda de Porto Alegre foi uma derrota decisiva, pois a capital nunca seria reconquistada pelos revolucionários. Em 9 de

brindá-los com mais músicas agora, meus ouvintes. Chegando o bugio Flor de Fandangueiro e depois a vaneira Festeiro Tipo Bicho. Vai lá!

0: Repassamos a vocês do Daniel Rack, o Bugio Flor de Fandangueiro. Depois de minha autoria, Edson Dutra, de João Sampaio e Diego Miller, Festeiro Tipo Bicho. Mais uma pequena pausa e prosseguiremos com o programa especial dedicado aos feitos farroupilhas. Até já, queridos e prestigiados ouvintes.
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12: 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A vida é um eco. Se você não está gostando do que está recebendo, observe o que está emitindo. Buda.

0: 17:54.
1: O programa Encontro com Serranos volta à audiência de todos que nos prestigiam com essa amável sintonia. 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
0: Regressando com o programa, hoje em edição especial, prestigiando aí os feitos Farroupilhas, sempre como é de praxe, nós estamos trazendo nuances da história, comentando sobre esses feitos e reverenciando os nossos grandes heróis. Vou repassar-lhes o discurso de Antônio de Souza Neto ao proclamar a República. Nós que compomos a primeira brigada do Exército Liberal, devemos ser os primeiros a proclamar, como proclamamos, a independência dessa província, a qual fica desligada das demais do Império e forma um Estado livre e independente, com o título de República Rio-Grandense, e cujo manifesto as nações civilizadas se fará oportunamente. Gritemos pela primeira vez: viva a República Rio-Grandense, viva a independência, viva o Exército Republicano Rio-Grandense. Este foi o discurso de Antônio Souza Neto, que ao proclamar a República Rio-Grandense deu esses vivas todos e realmente impingiu nos homens aqui do Sul o seu grito de liberdade mais flamante. Prossigo ainda neste bloco descrevendo duas palavras que são importantíssimas no nosso contexto histórico. Primeiramente sobre a palavra gaúcho e depois sobre a expressão farroupilha. A palavra gaúcho inicialmente designava os ladrões de gado e os malfeitores, os homens sem lei e sem rei. Eram os guaxo, que significava órfão, e se refere aos filhos de índia com o branco espanhol ou português. Somente em meados do século XIX, o termo deixou de ser depreciativo. A expressão farroupilha era um termo depreciativo que os imperialistas utilizavam para se referir aos soldados gaúchos. Literalmente, farroupilha fazia referência às roupas esfarrapadas que os revolucionários usavam. E agora, mais músicas a vocês, meus prezados ouvintes. Roda aí, amigo Ganso, Santuário Galponeiro e Sonho de Bugio.

0: Rodamos para vocês no Encontro com os Serranos, edição especial Farroupilha, do Chezico e do Pedro Neves, Santuário Galponeiro, e depois do João Francisco Becker e de minha autoria, Edson Dutra, Sonho de Bugio. Breve intervalo e logo a sequência do programa. Até já, meus prezadíssimos ouvintes.
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0: Voltando à agradável companhia dos nossos fãs e amigos com o programa Encontro com os Serranos. 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
0: Regressando com o programa Encontro com os Serranos e edição especial, focalizando a Revolução Farroupilha. Vou discorrer agora sobre o Tratado de Poncho Verde, assinado em Dom Pedrito. Em 1º de março de 1845, os imperialistas, liderados por o Duque de Caxias, e os republicanos farroupilhas assinam um tratado de paz, o Tratado de Poncho Verde. Oficialmente a guerra está terminada, ou a revolução estaria terminada. Então, foi um marco da paz. Eu tive a oportunidade, meus caros ouvintes, de visitar esse monumento à paz lá no Poncho Verde, um certo distrito de Dom Pedrito. Lá tem um busto à paz, muito interessante mesmo de ser visto e comprovado, saber que ali em 1845 foi assinado o Tratado de Paz entre os republicanos farroupilhas e os imperialistas. É emocionante, chega-se lá e pelo gauchismo que aflora em todos nós, dá um arrepio, dá uma emoção muito grande. Confesso a vocês que eu senti isso quando passei por lá. Vou ressaltar agora, ainda nesse bloco, principais pontos assinados no Tratado de Poncho Verde. O Império pagaria as dívidas do governo republicano. Os oficiais republicanos seriam incorporados ao Exército Brasileiro. Eram declarados livres todos os escravos que haviam lutado nas tropas republicanas. Seriam devolvidos todos os prisioneiros de guerra. Foram elevadas as taxas alfandegárias para importação do charque estrangeiro, o que favoreceu o comércio do charque gaúcho. Pós-guerra, Antônio de Souza Neto mudou-se para o Uruguai. Davi Canabarro luta ao lado das forças brasileiras na Guerra do Paraguai. Após deixar o Rio Grande do Sul, Giuseppe Garibaldi voltou à Itália, onde foi um dos grandes heróis da unificação daquele país. Bento Gonçalves morre 2 anos após a Revolução Farroupilha. Agora reporto-me a conclusão. A assinatura do Tratado de Poncho Verde trouxe benefícios para ambos os lados. Por isso, não podemos afirmar que os farroupilhas venceram a guerra. Por outro lado, também não podemos dizer que fomos derrotados. A verdade é que os dois lados alcançaram parte de seus objetivos. Se o Império Brasileiro não perdeu sua importante província fronteiriça, os farrapos também lucravam com o aumento do imposto sobre o charque importado. Entretanto, O mais importante e polêmico sobre o final da Guerra dos Farrapos está na discussão que envolve o seu desfecho. Afinal, podemos afirmar que a Revolução Farroupilha foi um sucesso? Pergunta-se. Pois o que tornava a Guerra dos Farrapos diferente das outras rebeliões regenciais que ocorreram na mesma época foi o seu caráter revolucionário, isto é, o rompimento com o Império e a luta pela República e pela abolição da escravatura, fatores que tornavam o Levante Gaúcho uma revolução. Contudo, quanto a este caráter revolucionário, os farroupilhas não obtiveram sucesso, pois o Brasil manteve-se como uma monarquia e o Rio Grande do Sul voltou à condição de província brasileira. Mas o pior de tudo foi que a escravidão foi mantida. Mesmo os que haviam lutado na guerra, poucos deles foram os que mantiveram a sua liberdade após a declaração de paz. Infelizmente, digo eu. Vamos agora trazer mais música a todos vocês, queridos fãs e amigos. Rodaremos Canto Alegretense e depois essa clássica Bandeira dos Fortes. Vai lá, Ganso!

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0: Rodamos para vocês do Antônio Augusto e do Bagre Fagundes, Canto Alegretense. E depois de minha autoria, Edson Dutra, Bandeira dos Fortes. E assim, meus queridos e nobres ouvintes, estamos por concluir mais essa edição especial do nosso encontro semanal. 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
0: 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E até a semana que vem, quando com a graça do grande arquiteto Universo, deveremos estar com vocês por essa querida emissora, no prestígio da cultura, da nossa tradição, preservada com amor, com respeito à cidadania e à liberdade. Viva a pátria, viva o Rio Grande de todos nós. Até lá, queridos fãs e amigos dos serranos.
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19: 18:30.
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19: 18:31.
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19: 18 horas e 35 minutos.

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6: 18:36.
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8: Alô, minha gente, por aqui estamos chegando com o Sertanejo Classe A. E aí, como é que você tá? Tudo jóia? Tudo beleza? Tava com saudades já, hein? E o programa de hoje, você sabe, tem muita música gostosa pra você. E vamos começando o programa de hoje.
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1: 18:53.
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Inter e São Paulo, no gramado do Morumbi aquecendo. E agora o São Paulo, na escalação da Gaúcha.

treinado por Dorival Júnior, começa o jogo com Rafael no gol 23. Domingos Duarte é 22. Arboleda 5. Rafael Tolói é o 2. Pela direita, Pedro Lima, 32. No meio, Marcos Antônio, 8. Jorney, 48. O ala pela esquerda, Iago, camisa número 12. O trio de ataque do São Paulo, Arthur, 37. Luciano, é 10. E Caleri, número 9. No banco estão Coronel, Lucas Ramon, Sabino, Wendel, Danielzinho, Pedro Ferreira, Cauli, Ferreirinha, Vitor Sá, Gustavo Santana, Ryan e André Silva, time banco do São Paulo, na informação Sicredi.

0: que já foi um dos grandes clássicos do futebol brasileiro no início dos anos 2000, se repete nesse sábado à noite, 19 de setembro, aqui no Morumbi. 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Jory Vasconcelos está de olho na arbitragem do jogo que começa em 35 minutos, Jory.
1: É isso, Gustavo Manhago, e a arbitragem será a mesma do Grenal da volta da Copa do Brasil. Bruno Arleu de Araújo apita a partida. Aliás, um árbitro que fez 3 Grenais, muito bons por sinal, e que já foi eleito o melhor árbitro do futebol brasileiro. Bruno Arleu de Araújo, auxiliado por Thiago Henrique Farinha e Thaís Fonseca. O quarto árbitro é Michelangelo Júnior. E na cabine do VAR, o principal responsável pelo recurso será o também carioca Rodrigo Nunes de Sá. É a arbitragem para a CMPC. 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
0: 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Maurício Saraiva é opinião no futebol da gaúcha. O resultado da tarde não foi nada bom. O Mirassol ganhou do Botafogo, se afastou ali 4 pontos neste momento da zona de rebaixamento. O Remo até está perdendo agora para o Santos, mas convenhamos, né? O Remo já está virtualmente rebaixado junto com a Chape. E o Inter, seu Maurício, não pode ficar tão para trás, tem que pontuar aqui em São Paulo. O empate é bom, só a vitória salva. E aí, seu Maurício?
2: Olha, Gustavo, parabéns pela rodada, pela jornada 698 na Gaúcha, 2 jogos da jornada 700. O empate só é melhor do que perder. O empate para o Inter tão atrasado, inclusive em número de vitórias, não é bom resultado por si só. Porque ele obriga o Internacional, no número cabalístico de 10 jogos restantes, ele obriga o Inter a fazer 50% de aproveitamento em vitórias, ou seja, ganhar 5 de 10 jogos. O que nos leva a acreditar que o Inter possa ganhar 5 de 10 jogos, se até agora tem 6 vitórias em 27 rodadas? Como assim? Não. Então, hoje sim é a vitória que anima uma virada de curso, uma virada da chamada virada de chave, em que o próximo jogo é dentro do Beira-Rio contra o Corinthians e o outro jogo é um Grenal espetacular, dramático, mais dramático que os da Copa do Brasil na Arena. Então, hoje empatar só é melhor do que perder. Bom mesmo é ganhar, até rimou.
0: É isso aí, seu Maurício. Inter em São Paulo, no Morumbi. A Gaúcha acompanha hoje o Inter e amanhã, 11 da manhã, tem Grêmio e Palmeiras na Arena com o comando de Pedro Ernesto Denardin. E a tarde de domingo não vai ficar sem futebol da Gaúcha, porque estaremos, né, com o Marcelo Debona narrando Corinthians e Fluminense. 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É hora de ouvirmos Nani Quemelo, está acostumada a circular pelos torcedores colorados no Beira-Rio. Hoje, traz a sua opinião, a paixão colorado, coração colorado no futebol da Gaúcha e o desafio de encarar o São Paulo aqui no Morumbi, Nani.
3: Boa noite, Manhago. É um desafio enorme para o Inter por estar vindo de uma vitória, mas depois de uma sequência de 10 rodadas, sem encontrar os 3 pontos. Então, quem sabe o Inter embala, e mais do que isso, quem sabe o Inter traz o São Paulo para a briga. É um adversário com muitos problemas, principalmente fora do campo. Também tem esse protesto que o Léo Acosta trouxe da torcida. Então, o Inter pode hoje puxar o pé do São Paulo e vencer um adversário direto na briga contra o rebaixamento. É uma oportunidade que o Inter não pode deixar passar.
0: Tumeleiro, ninguém facilita tanto. E agora a gente vai saber, Leonardo Acosta, da movimentação e da projeção de público para o Morumbi. Faltando agora 31 minutos para a bola rolar.
4: A movimentação é muito pequena, né? A projeção é a seguinte: 21 mil ingressos vendidos de maneira antecipada. Então vai passar desse número aqui. Só que assim, ó, amanhã, agora, meia hora antes do jogo, ninguém, né? Não tem 5 mil no Morumbi. Um estádio desse tamanho, ele dá um aspecto de abandono, de vazio. Sul, com 5 mil torcedores, com 20 mil, já dá uma cara de estádio bem longe de ter qualquer tipo de pressão, que é o que deve acontecer no lado da torcida do Inter. E ali já pouco mais de 100, quem sabe 150 torcedores, tomando conta do seu espaço na arquibancada Josué, número 8. Aqui no Morumbi, os portões das arquibancadas levam os nomes dos jogadores campeões mundiais em 2005. Então, acesso 1 é Rogério Ceni, 2 Cicinho. E aí seguem: Fabão, Ed Carlos, Lugano.
0: Quantos portões Junior, tem aí? Porque eu não consigo ver aqui em cima de mim. Aqui eu não consigo 12. Ver.
4: O 7 é Mineiro, 8, que é o da torcida adversária Josué. 9 é Luizio, 10 Danilo, 11 Amoroso. Aí fechou o time, né? Então, 12 foi pro treinador. 12 é o portão Alto Ar. Na informação, Pão de Alho Santa Marta.
0: Time campeão do mundo de 2005, né?
4: De 2005.
0: Sobre o Liverpool. Gol do
4: Mineiro, do Porto Alegrense Mineiro.
0: Do Mineiro, que é gaúcho. Bom, o São Paulo tem uma boa média de pagantes no Campeonato Brasileiro, a sétima maior do campeonato, 27 mil torcedores por jogo, mas é importante a gente ressaltar que das 12 partidas em casa jogadas neste Brasileirão, São Paulo precisou jogar 4 fora do Morumbi em função de shows que aconteceram por aqui. Então São Paulo jogou em Campinas, jogou em Bragança Paulista, jogou até no Oswaldo Teixeira Duarte, o Leonardo da Costa. Estádio conhecido como Canindé. E o São Paulo, então, poderia ter uma média ainda melhor. Só no Morumbi são quase 35 mil torcedores por jogo. Mas como tu relatou, hoje a coisa vai ficar bem abaixo aí dessa situação.
4: Os mais jovens acham que o nome oficial é Canindé, né? Mas não é. Né?
0: Não é.
4: É português. Ano passado, São Paulo e Inter foi na Vila Belmiro.
5: Começou e terminou.
0: O que houve?
5: Começou um jogo e terminou outro, mano.
0: Ah, bom, achei que tinha acontecido que nem no Brasil.
5: Não foi pra tanto assim. Terminou no Mangueirão, vitória do Santos, 2-1 sobre o Remo, na transição do pré-jornada pra jornada da Gaúcha. Marlon empatou pra equipe mandante. E minutos depois, na abertura da nossa jornada, Gabigol deu a vitória ao Santos. Santos, que agora é oitavo colocado com 38 pontos. Remo, vice-lanterna, tem 23. 5 a menos que o Inter, que entra em campo logo mais. E começou agora, 8:30, o jogo entre Vasco e Curitiba. Jogo no São Januário, 0-0, 2 minutos de partida. Vasco com esse empate parcial, é claro, a partida acabou de começar. É 16º colocado, vai a 29 pontos. O Grêmio está dentro da zona de rebaixamento.
0: Neste momento, então, a dupla Grenal na zona de rebaixamento do Campeonato Brasileiro, né? O Grêmio cai para 17º, o Inter 18º. Quando começar o jogo do Inter aqui, o Inter vai passar o Grêmio. E a persistir este empate do Vasco, aí nós vamos, e o Inter não conseguindo, né, uma vitória aqui, nós teremos a dupla Grenal na zona de rebaixamento, que é um momento terrível para o nosso futebol. 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E agora a gente vai, Lucas Katsurayama, situar a situação, né, de Inter e São Paulo no Campeonato Brasileiro.
5: O Inter, Maiago, que vem de uma vitória sobre a lanterna Chapecoense, voltou a vencer, mas segue dentro da zona de rebaixamento. 18º colocado, tem 28 pontos. E o São Paulo, que vem em queda livre no Brasileirão, começa a olhar para a parte de baixo da tabela, vem também de uma derrota para o rival Palmeiras, é 12º colocado, tem 33 pontos. 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
5: Dorival de carona com o Premier. Não vai ter agora o Dorival, a gente traz a sequência, agora sim, Dorival Júnior.
6: Uma ligação de que eu estava falando que o apoio do torcedor é que influenciou no rendimento da equipe. Não, muito pelo contrário. Ainda tivemos forças pelo apoio do torcedor, porque o nosso maior problema foi não estarmos emocionalmente equilibrados para uma partida tão importante como foi.
5: Tá aí, Dorival Júnior, técnico do São Paulo, antes da partida, Maurício.
2: O Gustavo, é inevitável que o Dorival...
0: Tá perigo, hein? Maurício.
2: Tá perigo, se ele perder hoje, adeus, tia Chica. Mas era inevitável que na entrevista pré-jogo, ele tivesse que tentar explicar uma frase que em qualquer contexto não tem explicação ou justificativa, que é ele ter dito, nas palavras dele, que o time ficou muito nervoso nervoso com toda a festa que a torcida fez antes do jogo. Agora ele estava tentando explicar essa frase e aí não teve jeito, né, Gustavo?
5: Dorival no São Paulo desde 17 de maio, 16 jogos, 4 vitórias, 6 empates e 6 derrotas. No meio da semana, eliminação para o Boca Juniors na Sul-Americana.
0: É, o São Paulo está no terceiro técnico na temporada, né? Começou com o Crespo. O Crespo deixou o time na vice-liderança do Campeonato Brasileiro. Vice-líder do Brasileirão, Crespo. E aí foi demitido por ser eliminado na semifinal do Paulista pelo Palmeiras e por ter dito numa entrevista coletiva que o time ia brigar para não cair nessa temporada. E aquilo ali, abertamente, os dirigentes do São Paulo não falam, mas é o que se entendeu da mensagem do Crespo. Não gostaram, ficaram maguari. Aí veio o Roger Machado. Roger Machado ficou 2 meses no cargo. Foi mal na Copa do Brasil, eliminado pelo Juventude dentro do Alfredo Jaconi. Mas quando o Roger Machado sai, Maurício, do campeonato do São Paulo, o São Paulo era quarto no Brasileirão.
2: Eu temo que...
0: O Dorival
2: que...
0: Júnior despencou aí para 11º, agora 12º, ultrapassado pelo Santos. A vida tá ficando muito pressionada pro Dorival.
2: Eu não quero avançar no tema Roger Machado, mas eu temo que ele tenha sido demitido do São Paulo pelas piores razões, que não tem nada a ver com futebol. Mas vamos deixar assim, porque já aconteceu, né? Agora é o Dorival que cuida da vida dele.
0: 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E o Matheus Cunha, então, apareceu gripado aí, Leonardo da Costa.
4: Isso, viajou normalmente, né? Treinou ontem, mas daí nas últimas horas o estado gripal, ó, mais famosa, mais conhecido como gripe, né? Acabou afastando o jogador, né? Do jogo hoje. E com isso tem novidade até no banco, né? Porque o Felipe Cílio acaba sendo reserva imediato. Viria como um terceiro goleiro e até recuperando a informação, Marco, para quem está se ligando agora nessa hierarquia de goleiros do Inter, ainda tem o garoto Diego Esser, que em tese está à frente do Felipe Cílio. Só que ele sofreu uma lesão na mão direita e foi ter que passar por um pequeno procedimento cirúrgico. Não foi mais, foi detalhado dessa maneira pelo Inter. Está fora até o final da temporada. Em compensação, o Rocher deve voltar a ficar à disposição já na retomada depois da data FIFA, já pro jogo do dia 7 contra o Corinthians.
0: Bom tema para os nossos comentaristas, Maurício Saraiva e Nani Quemelo. Tamanho da ausência aí do Matheus Cunha e da entrada do Anthony, hein, meus caros comentaristas do sábado à noite.
3: O Matheus Cunha, ele é um pouco daquelas contratações inexplicáveis. O Inter, ele precisava ir atrás de um goleiro confiável e ele foi buscar o terceiro reserva do Cruzeiro, que já não tinha sido confiável nem com toda a barca que tem o Flamengo. Mas, ainda assim, ele fez uma ou outra boas defesas ao longo desses jogos que participou. Só que o substituto dele, o Anthony, é muito parecido. O Anthony, ele tem alguns bons jogos, ele tem partidas em que ele se destaca, como foi contra o Fluminense no Beira-Rio, por exemplo, mas ele também tem as suas falhas. Falhou contra o próprio São Paulo no gol do Caleri no primeiro turno. Falhou também contra o Bragantino. Então, nenhum dos goleiros do Inter hoje é seguro. O torcedor do Inter não confia em nenhum dos dois. Que o Anthony hoje surpreenda e faça uma partida para não querer sair mais da titularidade.
2: Deixa eu falar do terceiro goleiro, que a Nani citou dois, e há um terceiro citado pelo Leonardo Acosta, que é um cara de Copa do Mundo, de seleção uruguaia, que em 2023 foi dos melhores goleiros da América Latina, jogando pelo Internacional, e que nos últimos anos, ouça-se aí, dois anos, tem sido um goleiro comum, chamado Rocher. Olha quando é que ele volta, Gustavo. Ele fica à disposição contra o Corinthians do Beira-Rio. E o jogo seguinte é o Grenal, que é um dos jogos em que o Rocher tem falhado constantemente. Já falhou em vitória do Inter, em derrota do Inter. Este Rocher, voltando de uma longuíssima lesão, de uma longa recuperação, ele passa a ficar à disposição um jogo antes do Grenal, que é o Corinthians no Beira-Rio.
4: Terminou o aquecimento dos dois times, que curiosamente, exatamente ao mesmo tempo, terminaram o aquecimento e o mesmo acesso aqui atrás do gol, vão para o túnel lado a lado, jogadores de Inter e São Paulo. E aí teve um pouquinho de aplausos e vaias, mas aí misturou para todo mundo.
0: Essa questão do Rocher aí, Maurício, eu já, alguns colegas da redação integrada de GZH já fizeram um levantamento que ele tem menos de 50% de participação nos jogos do Inter. Desde que ele foi contratado, né? Já são aí três para quatro temporadas. Do total de jogos que o Inter fez, tantas lesões, menos de 50% de participação nos jogos.
2: E curiosamente ele tem um gatilho contratual em que se ele chegar a X percentual de jogos, que não é de 50%, é superior, o contrato dele seria renovado automaticamente para 2027. A essa altura eu não sei, e aí eu posso
3: já
2: perguntar para a Nani.
3: Já não tem mais chance de acontecer.
2: Eu não, pois é, mas você gostaria que houvesse uma renovação automática com o Rocher diante do que ele vem jogando e se machucando?
3: Não, porque mais passou tempo no departamento médico, né? E a gente até tira um pouco de responsabilidade dele, porque é muito azar também por parte do jogador. Ele quebrou um dedo em uma defesa milagrosa.
2: Contra o Flamengo, no Rio, dividindo uma bola no chão com o Michael.
3: Exatamente. Então, isso traz aquele sentimento de não é culpa dele, mas assim as coisas aconteceram e ele não conseguiu, desde a lesão da costela, ser o mesmo.
5: Desolando, vamos ouvir de carona com o Premier.
7: Le cuanto vamos a hacer nos, es juego a juego, sumar lo máximo punto posible, lo antes posible, ¿sí? Para no ficar sufocado al final, mas vale juego a juego.
5: Técnico do Inter, Paulo Pezzolano, de carona com o Sport TV, antes de São Paulo Inter no Morumbi.
0: 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Vamos para outra posição aí, Leonardo, o meio campo, ausência do Vidiagra, que quando não joga o Inter tem muitas dificuldades, e a escolha aí pelo Paulinho, Leonardo.
4: É, o Ronaldo até entrou em alguns jogos, né, tem aparecido, por vezes até mais o Paulinho, mas o Paulinho foi escolhido. E a gente faz a lembrança do jogo aqui em São Paulo também contra o Palmeiras, em que o Vidiagra não atuou e os dois volantes do Inter foram exatamente os mesmos de hoje. Bruno Henrique e Paulinho foi escolhido naquele momento na informação de Tumeleiro.
0: Não tinha muito pra onde correr aí, né, Nani e Maurício? Bota o Paulinho, bota o Thiago Maia. Acho que o Ronaldo é o mais fraco desses todos aí, né?
3: É, o Maurício fez uma colocação na nossa pré-jornada sobre não tem errado. O Paulo Pezzolano, independente de quem ele escolher, ele não vai estar errando, porque as opções, nenhuma delas joga à altura do que joga o Vidiagra, nenhuma delas entrega o que o Vidiagra entrega em campo. Eu particularmente gostei da escolha, me agrada o Paulinho justamente por essa partida contra o Palmeiras, também contra o Corinthians, ele e Bruno Henrique fizeram uma dupla interessante, a derrota, apesar da classificação, não passou pelos dois, então eu confio que o Paulinho possa entregar uma intensidade que o Inter precisa.
2: A campanha do Inter é tão fraca, Gustavo, que algumas titularidades do momento, elas são titularidades por exclusão. Todos os outros já deram errado. O que deu menos errado vai pro campo. É hoje a dobradinha Bruno Henrique com Paulinho.
4: Protesto. Chegando a torcida do São Paulo, daí já fica com um número um pouco maior de torcedores no estádio, que é a organizada que tá entrando atrás do gol. E já foi estendida a faixa. Silêncio, estamos jogando. Não tem instrumento, não tem nada, simplesmente silêncio aqui na torcida organizada de São Paulo, entrando no estádio, promete ficar 15 minutos em silêncio. A informação de Pão de Alho Santa Massa, já tô por aqui, vamos na marcação por zona hoje, um em cada área, amanhã agora.
0: Isso aí, estamos no Morumbi, faltando 17 minutos para a bola rolar. O Inter, que tem a 11ª campanha como visitante, 14 pontos em 13 jogos, 3 vitórias, 5 empates, 5 derrotas. Fora de casa, ganhou do Santos, ganhou do Corinthians e ganhou da Chapecoense. 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Lucas Katsurayama e a rodada do Brasileirão neste sábado.
5: Com 3 partidas já finalizadas, o primeiro jogo empate entre Atlético Mineiro e Chapecoense, a lanterna em 1-1 na Arena MRV, gol de Túlio e Cacierra. Depois a vitória do Mirassol 2-0 sobre o Botafogo, resultado ruim para a dupla Grenal. O Mirassol foi a 32 pontos, 15º colocado, 2 gols de Eduardo. E por fim, acabou há pouco essa partida, a vitória do Santos fora de casa sobre o Remo 2-1 no Mangueirão. Rony, Marlon e Gabigol marcou no finalzinho para dar a vitória à equipe paulista. E tem bola rolando nesse momento para Vasco 0, Curitiba também 0. São Januário, 14 minutos da primeira etapa.
0: 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E agora, Lucas, vamos aos jogos do domingo.
5: Começando às 11 da manhã com o jogo do Grêmio na Arena contra o vice-líder Palmeiras. 4 horas da tarde, duas partidas: Vitória e Cruzeiro no Barradão e Corinthians e Fluminense na Neoquímica Arena. Às 6:30, Flamengo e Bragantino no Maracanã e às 7:30, Atlético Paranaense e Bahia na Arena da Baixada.
0: 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Classificação do Campeonato Brasileiro, G5, aquele grupo

0: Atlético tem 40, oitavo colocado Curitiba com 39, Santos 38 com a vitória de minutos atrás contra o Remo, Bragantino décimo colocado com 36 e Botafogo fechando essa zona de classificação tem 35.
1: 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Bom, Leonardo, o Internacional vai ter esse período longo aí de parada, divulgou de alguma forma uma programação especial, quando é que volta, enfim, porque o Inter só joga dia 7 de outubro agora, né, Leonardo?
2: É, o retorno para Porto Alegre, esse é depois do jogo, mas vai ficar ali para justamente depois das entrevistas, a divulgação oficial, mas certamente os atletas terão alguns dias de folga, né? Nessa situação até acontece por vezes, alguns ficam na cidade para aproveitar, cada um para sua base, enfim, porque com o Inter jogando no sábado e com essa data FIFA sendo maior do que em outras ocasiões, serão, no caso do Inter, 18 dias sem jogos. E não é a última do ano, tá? Depois tem mais uma data FIFA de 2 semanas em novembro.
1: E nenhum, né? Normalmente tínhamos alguns jogadores convocados, né? Mas desta vez não, né? Nem no Inter, nem no Grêmio, né? Os jogadores Carboneiro, o Rocher, enfim, né? No Grêmio, Vila Sante, Balbuena, o próprio Noriega. Então a gente tem aí a parada, seu Maurício, eu já vi durante esta semana uma crítica muito forte tua ao tamanho dessa parada aí, né, seu Maurício?
3: Ela é da utilidade de um ventilador no Alasca. Por que que você faz uma parada para uma data FIFA estendida para jogar 3 partidas, 2 contra a Austrália, outra contra a Índia? Que sentido isso tem? Nenhum sentido. A Copa do Mundo acabou de terminar, foi em julho, início de julho. Nós estamos em setembro, indo para outubro. E uma data maior, uma data FIFA maior do que as outras que antecederam a Copa, Gustavo, isso não faz nenhum sentido. Mas está estabelecido que Grêmio Internacional aproveitem essa data FIFA para poder treinar, para melhorar. Porque houve algumas vezes, inclusive no pós-Copa, o Internacional, por exemplo, Gustavo, treina durante a Copa para piorar. Isso não pode acontecer.
1: 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Estamos aguardando o Inter e São Paulo. Entrada no gramado em seguida. O jogo começa às 9. 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Passamos a classificação da Libertadores, da Sul-Americana. Vamos lá para a zona de rebaixamento do Campeonato Brasileiro. Lucas.
0: Que nesse momento tem o Grêmio abrindo a zona de rebaixamento, 17º colocado com 28 pontos, porque nesse momento o Vasco empata em 0-0 com o Curitiba em São Januário, 18 minutos, com isso vai a 29 pontos e ultrapassa o tricolor gaúcho. 18º colocado é o Inter, tem os mesmos 28 pontos do Grêmio, mas uma vitória menos e por isso fica abaixo do seu maior rival. Remo, 19º, perdeu há pouco, tem 23 pontos e a lanterna Chapecoense conseguiu mais um ponto. O empate hoje com o Atlético Mineiro tem 18 pontos.
1: É, seu Maurício, eu não lembro dos dois representantes gaúchos na zona de rebaixamento juntos, seu Maurício.
3: É provisório, tomara que essa seja uma cena provisória, que o Inter desfaça logo adiante, que o Grêmio desfaça logo adiante, e quando eu digo logo adiante é ainda dentro desse final de semana, que não se avance para essa data FIFA inútil estendida, mas ela é uma fotografia, né? Esse momento que a gente tá vivendo, o pré-jogo de Inter e São Paulo, com os dois times dentro do Z4, isso é uma fotografia daquilo que ambos estão fazendo ao longo do campeonato inteiro. E dentro do sala de redação, o César Cidade Dias algumas vezes disse, ou o Vaguinha, um dos dois identificados nossos do sala, um deles disse que a única diferença do Grêmio pro Inter é que o Inter muito cedo no Campeonato Brasileiro identificou que o seu campeonato era não cair. O Grêmio levou mais tempo e por isso estão tão perto, na verdade com a mesma pontuação. E eu temo muito, tomara que eu esteja muito equivocado, que um deles acabe não tendo outro jeito que não seja cair pro Z4. Duvido muito que caiam ambos, essa probabilidade para mim é pequena, mas um dos dois cair, a tabela me mostra que isso é muito possível.
1: É, ainda mais a partir dessa vitória do Mirassol, né? E daqui uns dias tem Mirassol e Inter em Mirassol e tem Grêmio e Mirassol em Porto Alegre. 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Não foi um bom sábado também, Katsurayama, para o Juventude na Série B do Brasileiro.
0: Derrota, jogando fora de casa pro Sport Recife, 2-1, Manhago. Juventude que segue numa zona de classificação, é terceiro colocado, tem 50 pontos, o líder Vila Nova tem 51, portanto uma diferença

0: pequena, mas ainda pode perder mais uma posição nesta rodada do Juventude, caso o Fortaleza pontue amanhã, vença.
1: É, duas derrotas em sequência do Juventude, né? Em casa pro Atletic, agora fora pro Sport. Nesse momento já tá tendo que ir pro chamado playoff da Série B, né? Que terá confrontos do terceiro contra o sexto, do quarto contra o quinto. Só os dois primeiros na Série B passam de forma direta para a Série A na próxima temporada. 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Vamos falar de Segundona Gaúcha, divisão de acesso, que teve uma rodada de clássicos hoje, que era para ser até maior em termos de realização de jogos. Mas tivemos um grave problema lá em Pelotas, Katsurayama.
0: Exatamente. Quatro clássicos do interior previstos para a 13ª rodada da divisão de acesso, Gauchão Série A2. Tivemos Veranópolis 0, Esportivo 1, clássico da Serra. Também Guarani de Venâncio Aires 1, Santa Cruz também 1, o clássico do Vale do Rio Pardo. Depois, o clássico de Passo Fundo, Gaúcho 1, Passo Fundo 3. E, por fim, o clássico Brapel, que não foi concluído. Partida suspensa por confusão. Rojões foram arremessados no gramado. A partida foi paralisada, retomada. E depois de alguns minutos, mais rojões arremessados por conta da insegurança, da confusão. O árbitro da partida suspendeu ela ainda no primeiro tempo. Portanto, o Brapel não foi concluído.
2: O que aconteceu em Pelotas, Gustavo?
1: Muito triste, nessa, Maurício.
2: Legitima. Explica, legenda, por que uma cidade tão espetacular como Pelotas em futebol, em cultura própria, em arquitetura, em beleza, em história, por que Pelotas está fora da Série A do Campeonato Gaúcho? Por cenas como estas do Brapel de hoje. E se os dirigentes, os torcedores, os jogadores continuarem nessa vida achando que isso aí é normal, tão cedo nós não teremos Pelotas de volta à Série A do Campeonato Regional.
1: É, neste momento, né, Katsurayama, os dois fora da zona de classificação aí.
0: Exatamente, com duas rodadas pro fim dessa primeira fase, passam 8, Brasil e Pelotas não estão avançando.
1: 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Vamos falar ainda de futebol do interior, agora com a terceira divisão do Campeonato Gaúcho, que está começando e teve jogos neste sábado, Katsurayama.
0: Terceira rodada, duas partidas neste sábado, futebol com vida 0, Rio Grandense também 0, e o Rio Grande perdeu para o Novo Horizonte por 2-1 jogando em casa.
1: Pegada, a marca da conquista, os times estão entrando em campo, São Paulo com seu uniforme tradicional, camisa branca, listas horizontais, vermelho e preto, calções e meias brancas, o Inter todo de vermelho, calções, meias, a camisa vermelha, o Internacional em campo para encarar o São Paulo aqui no Morumbi. 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O Internacional que depois da rodada de hoje terá 10 partidas pela frente. 5 em casa e 5 fora. Em casa, Corinthians, Botafogo, Curitiba, Vitória e Bragantino. Fora de casa, o clássico Grenal, o confronto contra o Mirassol, os jogos no Rio contra Vasco e Fluminense e o jogo final contra o Cruzeiro em Belo Horizonte, Nani. 5 vitórias, 6 vitórias, para não depender de nenhum resultado paralelo aí, Nani.
0: Tem gol.
1: Gol
0: importante, Campeonato Brasileiro, ruim pra dupla Grenal, Vasco, colídio, abre o placar em São Januário, 1-0 sobre o Curitiba, partida com 24 minutos da primeira etapa, Vasco, 16º colocado, vai a 31 pontos, a dupla Grenal, dentro do Z4, tem 28, 13 de diferença.
2: Pra surpresa de zero pessoas, né, Gustavo? Porque os resultados, Nani, quem nos acompanha, os resultados do sábado, todos até aqui são absolutamente lógicos. O Santos ganhar do Remo, o Remo tá atrás do Inter. O Mirassol ganhar do Botafogo, o Mirassol é muito forte em casa. E o Vasco, que nós acabamos de ver ganhando do Grêmio com tanta naturalidade na Arena, coisa que não tinha acontecido ainda desde a inauguração da Arena, o Vasco ganhar do Curitiba, como começa a acontecer em São Januário, também é normal. O Inter vai ter que fazer por si.
3: E é isso, Manhago. O Inter, ele tem que secar os adversários, mas hoje já não deu certo. Então o Inter, ele precisa fazer os seus resultados antes de pensar no que o fulaninho ou o ciclaninho vão fazer no jogo da semana que vem. O Inter precisa pontuar. Isso é importantíssimo para o Inter escapar do rebaixamento.
1: A situação agora complicou, Katsureima, porque nem ganhando aqui no Morumbi o Inter sai da zona de rebaixamento, né?
0: É, porque de 3 jogos que o Inter estava ou está secando, 2 precisavam acontecer, 2 resultados. 1 já não aconteceu, que foi a vitória do Mirassol. Mais cedo bateu o Botafogo por 2-0 jogando no interior paulista. E, por enquanto, o Vasco vai vencendo o Curitiba. Portanto, com esse resultado parcial do Vasco, o Inter não pode deixar o Z4, mesmo vencendo nessa rodada. É claro que precisa encostar nessas equipes que estão imediatamente acima.
1: Esse é o foco. Já que não dá para sair da zona, tem que se manter perto.
2: Em compensação,
1: o Inter tem vitória menos, Maurício. Isso é que complica, né?
2: Pois é, mas em compensação, se o Inter ganha o seu jogo e o Grêmio perde o dele, o Inter sai do Z4 e a Nani, que já ia secar o Grêmio pela natureza da sua cor, ela agora vai comprar uma centrífuga entre hoje e amanhã. Ela vai fazer uma chamada 24 horas para entregarem amanhã antes das 11 horas. Uma centrífuga, Gustavo.
1: Passa o Grêmio, não sai da zona, né? Mas passa o Grêmio se o Grêmio tropeçar amanhã diante do Palmeiras, desde que o Inter faça a sua parte aqui.
4: E a secação ao Corinthians da dupla também, né? Amanhã, água amanhã.
1: É, porque a gente tá tentando trazer alguém pra perto, né? O Inter hoje pode trazer o São Paulo, ainda que esteja com 35 pontos. O Grêmio perdeu a chance de trazer o Vitória pra mais perto, de trazer o Botafogo pra mais perto. Amanhã a gente vai ter que torcer pro Fluminense trazer o Corinthians, porque depois tem Inter e Corinthians no Beira-Rio. É isso que a gente tem que se agarrar neste momento tão ruim da dupla Grenal no Brasileirão. 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
4: Anthony, Bruno Gomes, Maripan, Mercado e Matheus Bahia, Paulinho, Bruno Henrique, Alan Patrick, Vitinho, Carboneiro e Bernabé, time do Inter que foi lá agora à frente do seu torcedor, que é só quem faz barulho no Morumbi, tá? É o protesto e aqui desse lado, a organizada do São Paulo, nenhum pio desde a entrada no estádio. Olha só, vamos ver se dá para captar aqui para Pão de Alho Santa Massa.
1: Essa senhora é a torcida do Inter.
4: Só a torcida do Inter no Morumbi. E não é tão numerosa assim, é que é um silêncio absoluto do torcedor São Paulino em sinal de protesto.
1: É, um protesto diferente dos torcedores do São Paulo, pelo menos nas faixas aqui, eu não tenho visto normalmente aquele protesto de virar a faixa de ponta cabeça, né, Leonardo? Mas daqui de onde eu tô, aonde eu consigo enxergar, não tá.
4: Não tem. Então todas as faixas colocadas em cima da faixa da organizada, aquela faixa sobreposta em que está escrito silêncio, estamos jogando.
1: 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Algum destaque das ligas europeias, Katsurayama, neste final de semana, neste sábado, no velho continente aí, o que tá rolando, hein, Katsurayama?
0: Destaque principalmente, Maiago, que mais cedo o Barcelona bateu Sevilha por 3-1 com 3 gols do gaúcho e porto-alegrense Rafinha. Destaque, este é o principal. Também tivemos empate da Roma com a Inter de Milão no italiano 2-2 e amanhã, clássico entre Atlético de Madrid e Real Madrid às 11:15 da manhã.
1: Para Flu, o fluido de radiador número 1 do Brasil, Bruno Arleu Araújo entrega a bola para o Alan Patrick, a saída vai pertencer ao Internacional. O sinal da gaúcha ainda não marcou, 9 da noite aqui em São Paulo, Dorival Júnior e Paulo Pessolano se abraçaram à beira do campo. Aquele respeito, né, do técnico mandante que recebe o visitante em sua casa. E o Inter vai começar, nesses primeiros 45 minutos, a tentar uma vitória fora de casa que será fundamental para não deixar os times que até esta rodada entraram brigando contra o rebaixamento não desgarrem. Mirassol ganhou, Vasco tá ganhando, Inter tem que ganhar, autoriza o árbitro e a bola está rolando no Campeonato Brasileiro. Sai o Inter pra cima do São Paulo. Rafael Tolói tá tirando, tocando bola para Marcos Antônio. Ela cai para o Arthur. Arthur acaba perdendo para Bernabé. Bernabé tenta jogar pra frente, bate em cima da marcação do Pedro Lima. Na sequência bateu no Bernabé. A arbitragem tá dando lateral para o São Paulo. Pedro Lima faz a cobrança para Arboleda, um dos 3 zagueiros do São Paulo. Ele sai jogando pelo lado esquerdo. Mete bola ali para Rafael Tolói. Tolói, muitas temporadas, né? No Goiás, depois no exterior. Se naturalizou italiano. De volta recentemente ao futebol brasileiro, ele toca para Arboleda, Arboleda para Domingos Duarte. Este é o português que chegou há pouco tempo no São Paulo, domina Domingos Duarte e sai jogando pelo meio. Encontra posicionado ali o Jordney. Que nome, hein, Leonardo? Jordney.
4: DJHO.